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0: 8:05, boa noite!
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0: Temperatura 27 graus, umidade relativa do ar 66%. Prazer estar na sua companhia nessa noite de segunda-feira, 29 de junho de 2026. Coordenação, Leno Franz. A programação é do Beto Silva, direção geral, Dorileu Leal. Até a meia-noite eu vou ficar juntinho com você. Seja muito bem-vindo, seja muito bem-vinda. Tá no trânsito, tá em casa aí curtindo a seleção ganhou, né? Que tá todo mundo feliz, né? Então bora lá pra 1983. Billy Joel, Uptown Girl.

0: 104.7 Save a Prayer, Duran Duran, Kung Fu Fighting com Cal Douglas, I'll Always Be Right There com Bryan Adams e Home, Michael Bublé. Conta de Luz seguirá com Bandeira Amarela em julho.
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0: A Agência Nacional de Energia Elétrica anunciou que a bandeira tarifária permanecerá amarela durante o mês de julho. Com isso, os consumidores continuarão pagando um adicional de 1,89 a cada 100 kWh consumidos na conta de energia, após um início de ano marcado por bandeira verde, quando não há cobrança adicional na conta de luz, o país passa a acumular agora 3 meses consecutivos da bandeira amarela. E segundo a ANEEL, a permanência da bandeira amarela reflete as condições menos favoráveis de geração no país, típicas do período seco, quando há redução dos níveis dos reservatórios das hidrelétricas e aumento da necessidade de despacho das usinas termoelétricas, que possuem custos mais elevados. É aquilo, né, gente? Se chove pouco, as hidrelétricas geram menos. É preciso acionar usinas termoelétricas, que são mais caras. Redação Thalita Rocha.
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0: Cultura FM 90.7, 9 horas mais um minutinho, amanhã é 23, Kid Abelha, It's My Turn, Diana Ross, Breed of Life com Erasure e Soul Fin, Camisa de Vênus.
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0: Temperatura 25 graus, umidade relativa do ar 73%.
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0: Excelente noite de segunda-feira, 29 de junho de 2026. Eu sou Mila Riso e tô junto com você até a meia-noite. Bora pra 1989, Blizz, I Hear You Callin'.

0: 9h31 na Cultura, Nikita, Elton John, Our Love, com Donna Summer, Every Day is Like Thunder, The Pretenders e I Believe in You, com Kylie Minogue. Termina amanhã prazo para o alistamento militar.
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0: O prazo para os jovens que completam 18 anos em 2026 fazerem o alistamento militar termina nesta sexta, ou melhor, terça-feira. O procedimento é obrigatório para os brasileiros do sexo masculino e voluntário para as mulheres que desejarem ingressar nas Forças Armadas. A inscrição é gratuita e pode ser feita pelo site alistamento.eb.mil.br. É necessário ter cadastro na plataforma gov.br. Se não tiver acesso à internet ou preferir fazer o alistamento presencialmente, o interessado deve se dirigir à junta de serviço militar mais próxima da sua residência com os seguintes documentos: certidão de nascimento ou casamento, carteira de identidade ou carteira de trabalho e comprovante de residência recente. Os homens que não se alistarem até esta terça-feira vão ter que pagar multa para regularizar a situação militar. Quem não fizer o procedimento enfrentará restrições para obter passaporte, assumir cargos públicos, matricular-se em instituições de ensino, participar de concursos públicos e receber benefícios sociais. O serviço militar terá início em 2027 com duração de um ano. Redação Thalita Rocha.
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0: pontualmente 10 horas, uma boa noite pra você, Maniac Monday, The Bengals, Sintonia, Moraes Moreira, Sylvie Widakis com Jason Donovan, Love the Dream Academy, e também Lá Vem o Sol, Lulu Santos. A gente vai para um rápido intervalo, voltamos com as mais românticas pra você.
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2: Temperatura 24 graus, umidade relativa do ar 76%, 10 horas e 3 minutos. Uma excelente noite desta segunda-feira, 29 de junho de 2026. Bora abrir as românticas com Anything For You, que é uma balada maravilhosa escrita pela cantora e compositora cubana-americana Gloria Estefan. A música é simplesmente perfeita, né? Uma canção lançada em 1987 para você curtir nas ondas da Cultura FM.

0: Cultura FM 90.7, 10h31, Heavy for Everyone, Queen, Chuva de Prata com Roupa Nova, How Do I Live com Leon Rimes. 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

34, ótima noite para você que tá na sintonia da Cultura FM. Débora é uma emocionante e sensível canção de John Anderson, lançada em julho de 83 do álbum Private Collection, fruto da sua famosa parceria com o tecladista e compositor grego Vangelis. A música foi inteiramente composta por John em homenagem à sua filha recém-nascida, Débora Anderson, para você curtir. Débora, 1983, John Anderson, Vangelis.

0: Mr. Big, Why World, Gatinha Manhosa, Léo Jaime, Just Another Day, com Peter Wright, Basia. Também passou por aqui Gerhard Jolin, No More Boleros, música de 89. A gente vai para um rápido intervalo, voltamos já já.
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3: 11 horas mais 3 minutinhos. Excelente noite desta segunda-feira, 29 de junho de 2026. Eu sou Mila Rizzi, juntinho com você até a meia-noite. Temperatura 23 graus, umidade relativa do ar 79%. Bora curtir uma música aqui de 1987. Essa música aqui, olha, ela não foi composta pelas irmãs Wilson. Ela foi escrita pela consagrada dupla de compositores Billy Steinberg e Tom Kelly, responsáveis por mega hits como Like a Virgin, da Madonna, e True Colors, da Cyndi Lauper.

Cultura FM 90.7, Dream of You, Celina. Também em Rosca com Fábio Júnior, Waterfalls, TLC, In Your Eyes, com George Benson. A gente vai para um rápido intervalo, voltamos já já com mais uma

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Mistura FM. Tá chegando o rei das trilhas sonoras pra você matar a saudade. Meet Me Halfway, do filme Falcão, campeão dos campeões, de 1987. Lembra dessa aqui?

11h55, Perigo, Zizi, Posse, Miss Your Love com Silvertrack. E também passou por aqui Sampa Crio, Eterno Amor, The Closer I Get To You, com Roberta Fleck e Dan Hathaway. Eu tô indo embora, a gente volta a se falar amanhã a partir das 10 da manhã. Um super beijo carinhoso pra você, obrigada pela companhia e pela sintonia. Vou deixar minha última de hoje com todo o meu carinho pra você que tava aí na sintonia, curtindo essa programação maravilhosa da Cultura FM, que é feita com todo carinho pra você. Bora pra 1994, pra você viajar nas ondas da Cultura FM com Take a Ball, Madonna.

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3: E aí, meu povo, bom dia! Terça-feira, último dia do mês de junho, tudo bem com você? Como que está? Tudo jóia? A partir de agora tem Beto no ar com você até as 7 da manhã. Produção de áudio é do DJ Marcos Luiz, coordenação artística do Lennon Franz, direção geral do Dorilinho Leal. Aqui é a programação musical, a apresentação do Vale a Pena Ouvir de Novo é minha, Beto Silva, te fazendo companhia. Vamos juntos de agora até às 7 horas da manhã. É o último dia do mês, bora lá para se despedir, né? Para a gente se despedir, portanto, de junho e abraçar julho que está chegando por aí. Gente, esse é o Vale a Pena e vale a pena viajar no tempo e matar a saudade. Vamos começando nossa viagem com a banda alemã Alphaville.

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1: Os Paralamas do Sucesso. Na programação da 90.7, o rock nacional dos anos 80, nós voltamos ao Melô do Marinheiro. Como eu curti essa música, cara. Muito, muito, muito. A gente aumentava o volume do rádio, do carro, pra curtir. Ano era 1986, parece que foi ontem. Melô do Marinheiro. E você, tem alguma música que você gostaria de ouvir aqui na programação da 90.7? Fica à vontade, manda pra gente aí o seu pedido no nosso Instagram, Cultura FM Cuiabá, tudo junto. Não esqueça de identificar lá e colocar Vale a Pena Ouvir de Novo. E também no WhatsApp, 65 99987-2339.
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1: Ela era uma universitária que fazia shows em bares e também cantava em praças públicas em Londres. Um belo dia, ouviram a voz potente dela. A convidaram a participar de um pub. Ela foi lá, fez um show, a galera gostou, foi aclamada. E entre os espectadores naquele pub havia um produtor de grande gravadora. Ele a convidou para participar de um evento simbólico, o aniversário de Nelson Mandela, comemorado no estádio histórico de Wimbledon, lá nos Estados Unidos. O que aconteceu? Ela ficou conhecida do mundo, as pessoas começaram a prestar atenção em quem é essa artista, quem é essa jovem universitária. O nome dela? Trace Chapman. E a gente curte aqui música que no Brasil foi até tema de novela e que é sucesso no mundo inteiro. É quase que impossível alguém ouvir essa música e não lembrar do nome de Trace Chapman. Ben Can Hold You. Vamos ao ano de 1988.

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1: O Duo Air Supply, romantismo à flor da pele, nessa manhã de 30 de junho, último dia do mês de junho, a gente se despedindo hoje ao som de Air Supply na programação da 90.7. Espero que esteja tudo bem com você, que a gente possa ter um dia tranquilo, abençoado, com bons resultados, com saúde, tudo isso e muito mais. Eu volto já.
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2: Você está na Cultura, rádio oficial do Flashback. Eu sou o comunicador Beto Silva. Estou no ar com você até às 7 da manhã, nessa terça-feira, dia 30 de junho. E por aqui rolando George Michael.

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1: Para você que não me leva junto com você no carro, bom dia, amigos no fone de ouvido, dentro do busão, curtindo a gente no ônibus, bom dia, caminhoneira, você que transita nesse momento por Cuiabá, região metropolitana, amigos nos postos de combustíveis, alô, frentistas, bom dia, pessoal na loja de conveniência, curtimos juntos, R&M com Shine Happy People, o hit dos anos 90, era 1991.
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3: Você está na companhia do programa Vale a Pena Ouvir de Novo, para começar bem o último dia do mês. Por aqui tem Beto no ar com você até as 7 da manhã. Gente, siga a Cultura no Instagram, Cultura FM Cuiabá. E se você tiver curiosidade, quiser seguir também a gente, estou por lá, totalmente aberto o nosso canal, Beto no ar no Instagram. Notou direitinho? Beto no ar. Tudo junto para você seguir a gente também no Instagram e curtir o som do

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1: Em Cuiabá, são 7:07.
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0: Muito bom dia a você, querido amigo ouvinte, querida amigo ouvinte, que nos acompanha na manhã dessa terça-feira, dia 30 de junho de 2026, em mais uma edição do Jornal da Cultura. É sempre uma honra, alegria e satisfação poder contar com a sua companhia nesse momento da manhã em que você me dá a sua atenção em troca daquilo que acontece na nossa cidade, no nosso estado e também no nosso país. Eu sou Michele Figueiredo e nas próximas duas horas a gente fica junto para discutir um pouco mais do que acontece aqui no nosso terreiro. Vamos conhecer um pouquinho dos principais destaques do programa de hoje? A gente começa dizendo o seguinte, que para manter o reajuste de 11,93% na tarifa de água, a Águas Cuiabá oferece desativar a Lagoa Encantada e bancar as ligações à rede de esgoto para famílias carentes. O Jornal A Gazeta traz como destaque atendimento de alta complexidade e também na farmácia de alto custo. José Medeiros diz que pedirá voto casado com Mauro Mendes e Antônio Galvão na disputa pelo Senado. Jornal A Gazeta ainda traz como destaque curiosidades e perfil. Conheça os pré-candidatos ao Senado aqui de Mato Grosso. Nós temos pelo menos 6 nomes abordados nesse processo. A gente também traz como destaque nosso convidado na manhã de hoje. Participa conosco o diretor do Instituto Nacional de Pesquisa do Pantanal, Leandro Bartirola, que vai falar sobre o programa Guardiões do Pantanal, que será lançado nessa terça-feira aqui em Cuiabá. Agora são 7 horas e 9 minutos. O Jornal A Gazeta traz como destaque também o Plano Safra. O governo libera 73,5 bilhões de reais para Mato Grosso e o agro espera mais. Esses são alguns destaques do programa de hoje. Agora são 7 horas 9 minutos. Muito obrigada pela sua companhia no carro, em casa, no trabalho, onde quer que você esteja sintonizado aqui na nossa programação. Lembrando, se você precisar sair do carro, se afastar do rádio, as nossas entrevistas são transmitidas pelo meu perfil no Instagram, no arroba Michele Figueiredo Jor. A gente faz um breve intervalo e volta já já.
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1: 7:13, a gente está de volta e você confere agora os indicadores agropecuários.
2: Indicadores agropecuários, com Diego Brião. Soja.
3: Os contratos futuros de soja com vencimento em julho registraram queda nos Estados Unidos na segunda-feira. Na Bolsa de Chicago, a cotação era de US$ 11,08 por bushel ao final do dia. Valor no mercado físico no Brasil por saca de 60 quilos. Estado do Mato Grosso, cidade de Rondonópolis, R$ 124,00. Paraná, Ubiratã, 113, Bahia, Luiz Eduardo Magalhães, 116, e Rio Grande do Sul, não me toque, R$ 117,00 por saca de 60 quilos.
2: Milho.
3: Valores no mercado físico por saca de 60 quilos. Paraná Castro, R$ 60,00, valor em estabilidade na comparação com a cotação anterior. Mato Grosso Sorriso, R$ 40,95, em queda. E Goiás, Rio Verde, R$ 49,00, em estabilidade.
2: Boi gordo.
3: Em São Paulo, na B3, os contratos com vencimento em junho eram negociados ao final da segunda a R$ 338,55 por arroba. Houve queda de 0,22% no dia. Boi à vista. Mato Grosso, Cuiabá, R$ 321,67 por arroba.
2: Café.
3: Os contratos futuros de café arábica com entrega prevista para julho terminaram a segunda-feira em Nova York, nos Estados Unidos, em elevação. A cotação era, ao final do dia, de R$ 1.990,80 por saca de 60 quilos. No Brasil, na B3, os contratos futuros de café arábica com entrega prevista para setembro apresentaram elevação com cotação de US$ 328,50 por saca de 60 quilos. Valor no mercado físico do café arábica, tipo 6, por saca de 60 quilos. Minas Gerais, Varginha, R$ 1.580,00. Bahia, região oeste, R$ 1.455,00. E São Paulo, Franca, R$ 1.620,00.
2: Algodão.
3: Valor do algodão em pluma por arroba. Mato Grosso, Sorriso, R$ 126,38. Valor em queda na comparação com a cotação anterior. E Bahia, região oeste, R$ 132,00 em queda.
2: Trigo.
3: Valor no mercado físico do trigo por saca de 60 quilos. Paraná, Ubiratã, R$ 70,00 em estabilidade. E Rio Grande do Sul, Júlio de Castilhos, R$ 69,50. Também em estabilidade.
2: Arroz.
3: Valores no mercado físico. Bahia, região oeste, R$ 73,00 por saca de 60 quilos em queda. E Rio Grande do Sul, média estadual, R$ 59,00 por saca de 50 quilos em estabilidade.
2: Indicadores agropecuários com Diego Brião. Produção, Agência Rádio Web.
1: 7:16. Hoje, Cuiabá deve ter sol com algumas nuvens. Não há probabilidade de chuva para essa terça-feira. A temperatura mínima fica na casa dos 21 graus. A máxima alcança os 31. A umidade relativa do ar fica em 96%. Agora, os termômetros aqui na capital marcam 22 graus. E as informações que você conferiu são do site Clima Tempo.
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1: Vamos começar falando de Copa do Mundo, porque ontem a gente deixou palpite aqui, conversou um pouquinho sobre o que deveria acontecer ontem no jogo entre Brasil e Japão pelo mata-mata da Copa. E haja coração, hein, Marquinhos? A gente apostava que ia ter emoção no jogo de ontem, mas não esperava que fosse tanta. Brasil viu o placar ser aberto pelo Japão. Com muito custo conseguiu empatar o jogo e no finalzinho a gente já estava assim esperando a prorrogação, pensando que talvez os pênaltis seriam necessários. Aí conseguimos com Martinelli fazer um gol e garantir o nosso avanço, né, na Copa do Mundo.

0: A gente reclamou bastante do Casemiro, e ontem ele acabou fazendo um gol, né, para dar uma aliviada em toda a cobrança que estava sendo feita contra ele. Ontem a gente também teve uma alegria dupla, né? Se a gente for resgatar 2014, quando tomamos aí de 7-1 da Alemanha, a Alemanha ontem foi eliminada da Copa pelo Paraguai, num placar que também foi surpreendente, né? Então a brasileirada comemorou duas vezes no dia de ontem. Vamos dar um giro agora pelo noticiário nacional. Brasil relembra ao Japão quem os ensinou o futebol, e você confere agora com o William Sopa no Aqui Tem VAR.
1: Uma vez um poeta popular disse que um povo que não sabe de onde veio não sabe para onde vai. Aqui não tem VAR, mas nós estamos de olho em tudo o que acontece dentro e fora do campo. A sensação de que as novas gerações vão aos poucos se distanciando de suas raízes ficou bastante clara nessa Copa. Em algum momento, o juvenil Kento Siogai, que disputa a poderosa segunda divisão do campeonato alemão, achou uma boa ideia dizer que o Brasil não era nada demais. Nessas palavras, não exatamente, mas foi assim que o brasileiro, num geral, recebeu a mensagem. E todo mundo, ao menos aqui no Brasil, sabe que isso forrou as paredes do vestiário da seleção brasileira. Bastou uma vitória em um amistoso recente e uma primeira fase consistente para subir a cabeça do rapaz de apenas 22 anos, que talvez não saiba que o brasileiro Rui Ramos foi o primeiro grande ídolo da seleção que hoje ele defende, que foi o Zico, o pai da J-League. Talvez não lembre o valor de Alcindo, de Leonardo, mas o Brasa tratou de lembrar a ele. Mesmo sem uma atuação de galo, o placar mais justo dessa partida ainda seria um 4-1, com direito a uma pintura do Vini, que o bom goleiro Zion Suzuki evitou, e um pênalti em Martinelli, claríssimo, que o juiz preferiu ignorar. Gols de Casemiro, que errou tudo que tentou, mas empatou o jogo e tá perdoado, e do Martinelli, que não é horroroso, mas agrega pouco. Só que ele agregou um gol com 5 minutos de acréscimos já corridos no segundo tempo, e agora é o nosso xodozinho. Aliás, esse foi o gol da vitória mais tardio no tempo normal de um mata-mata de Copa desde 1966. Que esse olho de tigre permaneça vivo em nossos jogadores para enfrentar Costa do Marfim ou Noruega. Um pouco mais tarde, a Alemanha provou que aquele 7-1 para cima de Curaçao era só para apresentar um bom cartão de visitas mesmo e nada mais. O Paraguai se impôs na raça em vários momentos, saiu vencendo, se superou com garra para se defender, contou com a sorte também num gol bem anulado que viraria o jogo e, apesar de Balbuena e Sanabria, venceu nos pênaltis com duas grandes defesas de Orlando Gil e uma bagueada de Jonathan Tah. Agora nossos vizinhos aguardam o vencedor de França e Suécia e que venha mais uma zebra, né? Que caia mais uma grande camisa. Uma marca interessante desse jogo é que o insensato Manuel Neuer entrou para a seleta lista de goleiros que sofreram gols em 10 jogos consecutivos de Copa do Mundo. A última vez que ele saiu de campo sem ser vazado foi aqui no Brasil em 2014, na final contra a Argentina, quando ele foi campeão. No final da noite, no horário ingrato, Marrocos e Holanda em campo e um jogo de muitas entradas fortes, muito vigor físico e um placar modesto, 0 a 0 no primeiro tempo. Mas a nossa sorte é que os deuses do futebol amam o enredo de filme. O Gakpo, que se afastou nos últimos dias para ficar com a esposa que sofreu um aborto espontâneo, viu cair nos seus pés a bola da classificação holandesa aos 26 do segundo tempo. Só que aos 45, com o zagueiro virando atacante na base do desespero, Diop empatou para Marrocos. Mais um jogo indo para o tempo extra e depois para os pênaltis, após todo mundo deixar tudo em campo, incluindo o sangue. O Saibari que o diga, inclusive, ele abriu o supercílio no minuto final da prorrogação. E em uma sequência de pênaltis onde a Holanda errou 3 e o Marrocos já havia errado 2, coube justamente ao Saibari ter sangue frio para botar a bola no barbante e o Marrocos nas oitavas de final contra o Canadá. Meus amigos, a Copa tá funilando, caminhando para o fim. Mas, pelo visto, ainda teremos muitas emoções para contar, porque aqui não tem VAR, mas nós estamos de olho em tudo o que acontece, dentro e fora do campo.
0: Então tá aí um resumão do que foi a Copa no dia de ontem. A gente teve um ouvinte que mandou uma mensagem pra gente dizendo que eu acertei o placar de ontem. Olha, eu não acertei, porque eu disse que ia dar 3-2. Quem acertou o placar de ontem foi o Marquinhos, que apostou em 2-1. Antero até disse: "Ai, como ele tá pessimista, mas foi quem acertou o placar no dia de ontem. Agora são 7 horas e 23 minutos. A gente está recebendo aqui nos estúdios do Jornal da Cultura. Como é seu nome? Se anuncia, por favor, que eu estou sem nada seu aqui.
2: Ah, pois é, eu sou o rei da festa de São Benedito, né? Meu nome é Joselito Espírito Santo de Paula e estou aqui acompanhado com a rainha também, né? E que depois ela vai se apresentar também aí.
0: Rainha, por gentileza, como você se chama?
3: Eu me chamo Júlia Ascar.
0: Júlia Ascar. Isso. E a gente vai falar sobre a festa de São Benedito. Né? O que, que a gente pode esperar da edição desse ano, Joselito?
2: Olha, o São Benedito, é só para a gente deixar bem o negócio, né? Celebrar São Benedito é enaltecer a fé católica, perpetuar a tradição e valorizar os costumes do povo cuiabano. A festa em honra ao glorioso São Benedito, santo negro de grande devoção, constitui uma das mais importantes manifestações religiosas e culturais de Cuiabá, realizada desde 1721, né? Ano de fundação da cidade. O evento é marcado por apresentações de danças folclóricas, atrações culturais, barraca com comida típica de culinária cuiabana e, sobretudo, pelas tradicionais missas realizadas na madrugada durante os 4 dias de festividade.
0: Maravilha. Júlia, quando a gente pensa no papel do rei e da rainha nas festividades, né? O que, que vocês mobilizam durante a festa de São Benedito e até antes dela, né?
3: O papel do rei e da rainha é um papel fundamental, né? Porque a gente precisa encabeçar toda a festa. Então, a gente precisa contar com os festeiros para ajudar a gente atrás de arrecadações. E a gente precisa estar junto com os padres e os coordenadores da festa para a gente poder montar a infraestrutura. Então, a gente fica nesse meio de fazer a grande festa com toda a estrutura que precisa e trazer os devotos e os festeiros para continuar com a tradição que é a doação de alimentos, a participação fervorosa nas celebrações. Então, a gente fica nesse meio termo que dá bastante trabalho.
0: E Joselito, a gente está falando de uma manifestação que é tradicional, como você bem colocou para a gente. E o que, que isso representa para a fé católica, né? Momentos como esse, que são de celebração, que unem outras manifestações de cultura para além da religião, com gastronomia, com as apresentações culturais. É uma forma de renovação de fé?
2: Olha, a partir do momento que nós fomos convidados a ser rei da festa, é uma gratidão imensa, que é imensurável, né? Então, assim, ser rei de São Benedito hoje, no meio de temos aí Cuiabá e quase 1 milhão de habitantes, ser escolhido é uma satisfação muito grande, né? Como a Júlia disse, o rei, o papel nosso é mobilizar um efetivo grande de voluntários, né? Porque a maioria do pessoal que trabalha na festa de São Benedito são voluntários, são as cozinheiras, né? São os operários que ajudam a arrecadação, a própria estrutura da festa, alimentação, tudo, a maioria são doados pela comunidade. Então, assim, uma comunidade muito grande que São Benedito consegue arrastar, né? Porque São Benedito é um santo muito milagroso, é um santo, é representante dos humildes, né? São Benedito foi cozinheiro, né? Ele não sabia ler, não sabia escrever. Até um ditado que minha mãe falava: ó, São Benedito não tem borrador, né? Então, assim, tanto os benefícios como os castigos, eles vêm rápido, né? E assim, você precisou, você pediu com fé, o benefício vem rápido.
3: Eu acho que participar desses 4 dias de festa é uma renovação cultural. Primeiro porque a gente participa de uma cultura e de um turismo cuiabano sem igual, né? Se você for ver a festa de São Benedito, ela, se não é a maior, é uma das maiores de Mato Grosso, né? E você ir à missa todos os dias, 5 horas da manhã, também já é um esforço, né? É você querer renovar a sua fé todos os dias, porque é um querer estar ali. Por mais que a festa seja emocionante, eu digo isso porque todas as vezes que eu participo eu me arrepio, mas você sair da cama 4 horas da manhã, se arrumar, ir na missa, sair de lá e trabalhar, porque normalmente a maioria das pessoas, todos os devotos, né, vamos dizer assim, saem de lá, vão trabalhar. Isso são 4 dias, né? Então, você chega no domingo assim, cansado. Então, eu acho que isso realmente é uma renovação de fé, de cultura, de tradição cuiabana.
0: De compromisso, né?
3: Isso.
0: Joselito, você disse pra gente, né, é uma honra ser escolhido. Como que se dá a escolha do rei e da rainha para a participação da festa?
2: Olha, eu tenho, como eu disse, eu tenho 40 anos que eu frequento essa missa, né? E esse ano foi um ano assim, meio atípico, que o padre Pedro lá nos convidou, pelo menos me convidou, é devido a ser devoto de São Benedito. Apesar que todos os anos, assim, a maioria dos reis e rainhas são devotos de São Benedito também, né? Mas assim, eu fiquei muito surpreso, porque financeiramente não é que a gente é ruim, né? A gente mantém, até o ganho da gente dá para manter a vida da gente tranquila, graças a Deus. Mas assim, eu fiquei muito assustado pela estrutura da festa, né? Pela grandeza da festa. E eu fiquei assustado, falei, padre, será que eu vou dar conta? Ele falou, dá, São Benedito sempre ajudou e sempre vai ajudar os reis, né? Para organizar, para a questão das doações, questão da participação da comunidade. E hoje nós estamos aqui começando a festa. Hoje foi o levantamento de mastro, né? Que é o levantamento de mastro? Antigamente usava a cultura nas festas do interior, festa do interior, que ele levantava o mastro para dizer para a comunidade que passava ali que ali está tendo uma festa daquele santo. Geralmente no mastro, no final, tem a
0: bandeira, né?
2: A bandeira do santo, né? Santo Antônio, São Pedro, São Benedito, né? Então, antigamente, eles levantavam o mastro para quê? Para falar que ali estava tendo uma festa. E no final da festa desce o mastro, falou que a festa acabou, né? Então, é uma cultura antiga, né, milenar, que até hoje ainda usamos na tradição da festa de São Benedito.
0: Júlia, Zelito falou para a gente que começou hoje, né? Teve a subida do mastro. Qual é a sequência da programação? Você já falou para a gente das missas às 5 horas da manhã. Você consegue trazer um compilado para quem está ouvindo a cultura?
3: Sim. Então começa quinta-feira, dia 2 de julho, o primeiro dia do Tríduo, com missa às 5 horas da manhã. E aí às 18h30 começa a feira gastronômica com apresentações artísticas e culturais, que vai até às 23 horas. No dia 3, sexta-feira, a mesma coisa também. Missa às 5 horas da manhã, 18h30, feira gastronômica, apresentações culturais, 23 horas de encerramento. Sábado, missa às 5 horas da manhã, 18h30, feira gastronômica com apresentações culturais. E aí no domingo, que é o dia da grande festa, a gente tem a missa solene às 5 horas da manhã. É, 11h30 até as 14h a gente tem o almoço com roda de samba. Às 17h a gente tem a procissão luminosa de São Benedito, fechando, né, coroando a festa de São Benedito. E aí às 18h30 até as 23h tem o momento de louvor ao Santo Negro, a festa gastronômica e apresentações artísticas e o encerramento da festa.
2: E... Porém também nós temos a programação cultural, né? Por exemplo, quinta-feira às 18h30, nós temos Simone de Oliveira, que vai abrilhantar nossa festa. Às 20h, temos Real Som, né? Às 21h30, tem uma banda Escorte São. Isso na quinta-feira. E às 23h, encerramento. Na sexta-feira, às 18h30, temos Choro e Samba Católico, né? Às 20h, banda Rasqueia. Às 21h30, temos Raul Fortes e Raoni Risse, né? E 23h, encerramento. No sábado, às 19h, nós temos Grupo de Siriri Flor da Serrana. Às 20h, temos Banda Novo São. Às 21h30, Os Maninhos. E às 23h, encerramento. No domingo, nós temos almoço, né? Roda de Samba. Das 11h30 às 14h, Banda do Saca Rolha, né? E no domingo, encerramento, nós temos às 19h30, Banda Os Federais. E às 20h30, Rasqueando com São Benedito, com Roberto Lucialda, Dilson Oliveira, João Eloy, Gilmar Fonseca e Demilson Maciel. E às 23h, temos o encerramento da festa.
0: Para quem quer participar, tem algum custo? Precisa comprar ingresso? É só chegar? Como é que funciona?
3: Nenhum, é só chegar e poder participar dessa dessa gloriosa festa. Então não precisa pagar nada, não tem convite. A missa às 5 horas a gente coloca as cadeiras ao lado da igreja. Então é só chegar, pegar a cadeira, sentar. E às 18h30 também vão ter todas as barracas lá, as pessoas dispostas a servir. E aí a gente tem o palco principal com a música. E a gente fica lá confraternizando, comendo, conversando. Porque afinal não é só rezar, né? Também tem essa parte da socialização, de você conhecer outras pessoas, conhecendo a história de São Benedito, a história dos devotos ali. Então, a festa de São Benedito, ela engloba tudo, né? A fé, a cultura, a amizade, e é isso.
0: Como é que está a situação da igreja, né? Porque a gente vem acompanhando uma tentativa de reabertura, já tem mais de 4 anos que ela está fechada. Vocês têm alguma estimativa, Joselito?
2: Olha, além da festa de São Benedito, que é um evento grande, nós também corremos atrás também de várias autoridades do Estado, né, para que nos ajude com a reforma. Eu acredito que está em andamento, né, começou todos os projetos de novo, né, refazendo os projetos da igreja, para a gente correr atrás dos recursos para que a gente consiga reformar essa igreja de fato e de direito.
3: Na verdade, a gente precisa que o governo, o Estado, participe, porque é um valor muito alto para a gente reformar a igreja. A igreja hoje em dia está fechada já há mais de 4 anos. A gente ainda não tem previsão de quando vai abrir. Então, a gente agora está na fase de correr atrás de orçamentos para poder fazer, mas a gente precisa de uma ajuda maior, né? Uma ajuda do Estado, não sei o município, mas o município também pode ajudar, não tanto quanto o Estado, mas a gente precisa realmente da ajuda desses entes para a gente poder começar a tocar a reforma da igreja. E uma coisa que eu falo é que não dá para a gente ter o orçamento de tudo, fechar um valor e começar a reforma. Porque é fazendo que a gente sabe o que a gente precisa. E se a gente demora a fazer, a igreja vai se deteriorando cada vez mais. Então, assim, um valor que era X no começo, depois vira XY, porque demorou, entendeu?
0: Quanto mais tempo fechada, mais se prejudica a estrutura.
3: Isso.
0: Né?
3: Então, assim, a gente precisa realmente começar um efetivo, né? De alguma maneira, assim. Que libere um pouco de dinheiro, a gente mexe no assolado de madeira, alguma coisa assim, para movimentar. Porque quanto mais fechado, mais difícil fica, né?
0: Joselito, microfone à disposição para que você possa convidar toda a população para mais essa edição da Festa de São Benedito.
2: Então, a gente, como rei da festa, eu queria aproveitar a oportunidade para convidar toda a comunidade, né, a festar junto com a gente, a participar da gente, com a festa junto com a gente. É uma festa bonita, é uma festa cheia de fé, né, de harmonia. Né? Então, assim, desde as 5 da manhã começa o trilho na quinta-feira. Quem nunca foi, vai lá ver, vai participar, para ver como que é muito bonito a tradição, né? A festa de São Benedito, como eu disse, foi de 1721, né, começou. Então é uma festa até hoje, né, linda. Pessoas que vão lá, eles vão fazer os pedidos pessoais dele, né, e há testemunha assim, que todos os pedidos, a maioria são atendidos, né, por simplesmente de participar com a gente lá. Então a gente quer convidar toda a comunidade a participar com nós a partir de quinta-feira, às 5 da manhã, lá ao lado da Igreja São Benedito.
0: Júlia?
3: Então, também faço as palavras do rei, as minhas. Quero convidar toda a população a nos prestigiar, a prestigiar São Benedito, essa festa maravilhosa, que começa quinta-feira, dia 2 de julho, às 5 horas da manhã. Nós, festeiros, estaremos lá, mas a comunidade também estará à disposição para receber todos vocês.
0: Conversei nessa manhã com o rei e a rainha da festa de São Benedito, Joselito Espírito Santo de Paula e Júlia Ascar.
3: Isso.
0: Tá certo? Muito obrigada, gente. Boa festa.
3: Obrigada a você.
0: Participem, Cunhabanada, dessa festa de São Benedito. 7h37. A gente vai ao intervalo e volta já.
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1: 7:40, a gente está de volta com o Jornal da Cultura e eu já recebo aqui nos estúdios o diretor do Instituto Nacional de Pesquisa do Pantanal, o INPP, Leandro Batirola, não é Batirola, é Batirola. Exato. Bom dia, Leandro, seja
2: bom
1: muito
2: dia,
1: bem-vindo.
2: Bom dia, Michele, prazer estar aqui com você. Obrigado por esse espaço.
1: Imagina, a gente que agradece. Vamos falar um pouquinho sobre essa iniciativa que é o programa Guardiões do Pantanal, que está sendo lançado hoje,
2: exatamente,
1: né?
2: Exatamente.
1: Conta pra gente, Leandro, como nasce essa proposta e qual é o intuito dela no meio acadêmico e também na comunidade.
2: Perfeito. A proposta, nós somos o Instituto Nacional de Pesquisa do Pantanal. Nós temos uma missão que é gerar conhecimento a respeito da sustentabilidade, dos processos ecossistêmicos das áreas úmidas brasileiras, com foco principal no Pantanal. E dentro do Instituto, a gente tem falado bastante da situação de conseguir transferir para a sociedade aqueles conhecimentos que às vezes estão disponíveis nos livros, em artigos científicos publicados muitas vezes em inglês, em revistas internacionais. Como esse conhecimento chega para a sociedade, para o ribeirinho, para a população que vive lá dentro do Pantanal, para as populações tradicionais, para a criançada na escola. E pensando nessa situação de como fazer essa transferência, nós criamos então esse programa chamado Guardiões do Pantanal, que é um programa, vamos dizer assim, de longo prazo, que começa, vai ser lançado hoje, mas vai ter toda uma programação que vai acontecendo ao longo das ações do INPP. Então o intuito dele é justamente isso: nós conseguimos acessar a sociedade por meio da popularização da ciência, transmitindo conhecimento baseado em ciência, mas numa linguagem que é acessível e que também seja lúdica, principalmente para atrair a atenção das crianças, que hoje às vezes ficam muito ligados em telas, muita coisa assim, e a gente tem que buscar para a nossa realidade, que é o nosso bioma Pantanal, que está aí, uma das maiores riquezas do mundo, e nós às vezes não conhecemos tão bem. Então esse é o intuito.
1: E como vai se dar essa tradução, né, Leandro? De que maneira vocês pretendem trabalhar esse conteúdo para que ele seja palatável para os mais diversos públicos, inclusive o infantil?
2: Perfeito. Dentro das temáticas que envolvem o processo de popularização da ciência, nós temos diferentes frentes, né? Uma delas é a gente utilizar a cultura regional, ou seja, a linguagem regional, a nomenclatura regional, como foco de compreensão para a população. Um outro aspecto que eu considero muito relevante é a questão da ciência cidadã. Ciência cidadã prevê que a população que está inserida dentro do seu meio, ela participe dos processos. Dentro do programa dos Guardiões, por exemplo, a primeira ação é justamente a escolha das espécies que serão as guardiãs do Pantanal. E nesse processo de escolha, nós temos uma campanha junto com as escolas. Então, nós criamos os personagens baseados nas espécies do Pantanal, e a partir de amanhã as escolas interessadas, tanto de Mato Grosso quanto de Mato Grosso do Sul, vão poder se credenciar para participar, concorrendo a prêmios que vão ser úteis para as ações pedagógicas da escola, e vão poder participar dessa escolha. Nós temos lá candidatos para guardiões do ar, guardiões da flora, da fauna, da cultura, da água, né? Então, essa participação gera um engajamento que marca a vida, principalmente da criançada, né? Marca essa vida e fala, olha, eu vou começar a ficar mais atento a isso. Então, as frentes envolvem isso. Depois disso, nós vamos ter publicações, que são livretos com informações técnicas, mas numa linguagem acessível, ilustrados e totalmente inclusivos. Hoje, quem visita o site do programa vai observar que nós temos audiodescrição, nós temos tradução em libras, justamente porque nós queremos um processo que não exclua ninguém, mas que de fato inclua toda a comunidade.
1: Qual foi o momento que vocês entenderam que era necessário avançar nesse sentido? Porque a gente muito fala, né? A universidade produz muito, mas muitas vezes não consegue ultrapassar os muros da instituição para que esse conhecimento seja absorvido, seja entendido para quem está aqui fora. Que momento foi que houve uma virada de chave, Leandro, e vocês pensaram, não, a gente precisa de alguma forma popularizar isso que a gente faz aqui?
2: Perfeito. Bom, eu sou professor universitário, né? Sou professor da UFMT, da Faculdade de Engenharia Florestal, estou nesse momento diretor do Instituto e a minha formação básica é licenciatura. Eu sou um professor, sou licenciado em Ciências Biológicas. E essa tradução da linguagem é uma preocupação que vem acompanhando a nossa carreira. Enquanto professor, a gente tem que transformar os conteúdos mais complexos numa linguagem mais simples, até mesmo na graduação. Então, quando a gente observa, quando nós conversamos numa roda de amigos, eu fiz uma pesquisa no Pantanal, desenvolvi, descobri tal coisa. O que é isso? Você já percebe que as pessoas próximas a você, do teu convívio social, às vezes não entendem aquilo que você faz como ciência. Até porque existe aquela visão do cientista de jaleco no laboratório, misturando produtos, né? E a ciência vai muito além disso. A ciência vai num tocante muito forte de transformar as realidades. Então, quando nós temos uma associação entre aquilo que o povo pantaneiro conhece, aquilo que o quilombola, o indígena conhece, e a gente joga isso para a ciência e faz uma comprovação, a gente tem que devolver isso para eles. Então eu acho que a ciência, ao longo do tempo, ela se fechou um pouco nesses muros das academias, mas hoje nós temos essa necessidade de ter a participação. Até porque nós precisamos de investimento. A pesquisa, você sabe muito bem, né, Michele? A pesquisa é algo muito caro. E muitas pessoas têm a visão de que investir em pesquisa não é investimento, é custo. E muito pelo contrário, quando nós investimos em educação, quando nós investimos em geração de conhecimento, nós temos um produto muito melhor. É o que a gente coloca dentro do Instituto. Olha, as políticas públicas, elas devem ser subsidiadas, elas devem ser embasadas em conhecimento científico. Nós já temos comprovação de que isso gera um resultado efetivo para a sociedade muito maior. Então é nesse intuito que a gente não tem. Eu diria para você que não é nenhuma virada de chave. Eu acho que é um legado de qualquer professor ver uma forma de transmitir isso para a sociedade. E hoje, à frente do Instituto, eu acho que é uma das grandes frentes que a gente pode trabalhar. Continuamos produzindo os artigos publicados nas revistas, continuamos produzindo os livros, mas nós vamos traduzir esse conhecimento gerado por nós e pelas instituições parceiras numa linguagem dentro de um programa lúdico, que é o Guardiões do Pantanal.
1: Esse programa, ele se torna permanente, professor, ou ele tem um período de duração?
2: Este programa, ele é permanente. Dentro da nossa gestão, frente ao INPP, ele é lançado hoje. O primeiro engajamento que nós vamos ter é a escolha da Liga de Guardiões. Você não é da minha época, Michele, mas eu vivi os Thundercats.
1: Como não? Eu também.
2: Então, os Thundercats, eles têm uma pegada assim, muito de defender o Capitão Planeta.
1: Capitão Planeta, assim,
2: a ideia dos Guardiões é justamente ter esse conjunto de personagens baseados nas espécies tradicionais, espécies carismáticas do nosso Pantanal, para serem os interlocutores. Tanto que hoje, no evento, lá à tarde no INPP, nós vamos simbolicamente fazer a coroação da rainha guardiã, que é a onça pintada, que é um momento extremamente lúdico. E para esse momento, nós convidamos a atriz Cristiana Oliveira, que já chegou ontem, já conversei bastante com ela, está aqui conosco, e ela vai fazer esse momento simbólico, porque ela já tem uma ação histórica com defesa do Pantanal, né, com defesa das onças. Então ninguém melhor do que ela para estar lá. E é um momento lúdico, por quê? Porque nós estamos transferindo para a onça pintada esse legado, né? E aí já começa esse diálogo com a criançada, já começa esse legado com a própria cultura pantaneira.
1: O senhor falou para a gente sobre testar cientificamente aquilo que era um saber do ribeirinho, do indígena, do quilombola, e há necessidade de devolver para eles, né, essa confirmação, assim, digamos. Pode explicar para a gente que trabalhos tem nesse sentido?
2: Olha, a ciência em si, ela tem como base o conhecimento popular, né? Nós observamos que as grandes descobertas da ciência se baseiam em observações muito simples. Uma clássica mesmo é a própria lei da gravidade, que lá no livro fala, Newton observou uma maçã, né, teoricamente, caindo da árvore, e falou, como que ela cai? Então, a partir dessas observações é que nós conseguimos gerar as teorias que depois são transformadas em tecnologia. Então, por exemplo, quando nós falamos da cultura popular, nós temos um conhecimento junto ao povo pantaneiro muito forte sobre esse ano a inundação vai ser forte, esse ano eu preciso remover meu rebanho para uma área mais alta porque eu vou ter muita inundação. Eu tenho uma cultura associada à planta tal do Pantanal, ela tem um efeito de gerações que vem sendo transferido de tempo em tempo, de geração em geração. A ciência, ela é sistematizada. Então a gente parte desse conhecimento ele nos poupa um tempo enorme de talvez fazer uma busca sobre essas ações, e a partir dessa observação tão popular, a gente vai lá e fala, vamos testar se isso é verdade? Será que a folha da planta X, ela consegue de fato ser um bom analgésico, consegue ser alguma coisa assim? Então a gente consegue transferir isso. E aí como que isso volta para a sociedade? Volta a partir de um medicamento, de acesso público, um fitoterápico, volta em cima de um processo, né, um processo social, uma exploração racional dos recursos que vivem ali, que garantam a sustentabilidade. Hoje no Instituto, nós estamos montando nossa equipe, o Instituto é muito jovem, vamos completar agora em novembro nossos primeiros 4 anos de vida, é a unidade de pesquisa do MCTI mais jovem do Brasil. E nós recebemos no começo do ano os primeiros pesquisadores, e esses pesquisadores já estão imbuídos justamente nesse trabalho, na área de química de produtos naturais, para bioprospecção de produtos dentro do Pantanal, para a área de ecologia, recursos hídricos, né, questão de gestão do fogo, que é um problema nosso que a gente convive com o Pantanal. E essa associação do que a gente faz na academia, no Instituto de Pesquisa, com aquilo que o povo pantaneiro conhece, é fundamental. A gente não parte nunca de uma pergunta isolada, né? Ó, como isso acontece? Como que o povo pantaneiro vê isso? Como que a gente pode transferir esse conhecimento do povo pantaneiro numa linguagem técnica e depois fazer a devolutiva? Entregar para a ciência, mas também entregar para a sociedade.
1: Professor, a gente teve recentemente a inauguração do Parque Tecnológico em Várzea Grande, né? E o secretário de Ciência e Tecnologia dizia da importância de haver um trabalho conjunto com as universidades, que é onde a gente tem hoje ciência de fato sendo produzida, né? Já há alguma tratativa para que o Instituto esteja inserido no Parque Tecnológico?
2: Especificamente do INPP, ainda não. Nós já tivemos conversas com o secretário, o professor de Morvan é uma pessoa extremamente acessível, né? Muito, muito, muito próximo a todos nós. E a questão da inauguração do Parque Tecnológico, para nós, é um grande avanço, porque nós temos um outro passo, né? Da mesma forma que a gente tem essa questão do conhecimento popular do povo que é transferido para a ciência, nós temos que fazer essa ciência também chegar ao setor produtivo. E aí o Parque Tecnológico, ele vem com esse papel. Olha, será que aquele princípio, aquela planta utilizada pelo pantaneiro, que gerou um princípio ativo que foi isolado no laboratório, tem interesse para uma indústria farmacêutica? Tem interesse para o governo? Então a gente consegue, via Parque Tecnológico, esse outro contato, que para a academia também é bem complexo, né? Tanto o contato com as comunidades, quanto o contato com o setor que tem interesse nas pesquisas que nós desenvolvemos. Então, é um sonho de muitos anos termos o Parque Tecnológico, e o trabalho que foi feito, o secretário Allan Kardec, o governo do estado, agora o secretário de Morvan, eu acho que a gente tem aí um avanço grande, e com certeza o INPP vai fazer parte disso.
1: O senhor falava sobre o custo de se fazer ciência, né? Sim. Que é preciso mobilizar recursos para que essas pesquisas tenham financiamento adequado e se chegue ao resultado que se espere. O Parque Tecnológico também é um facilitador nesse sentido, né, de mobilização de recursos?
2: É sim. Não deixa de ser um grande apoio, principalmente porque nós temos uma possibilidade de captação de recursos, que são as parcerias público-privadas. Então, muitas vezes, as instituições de pesquisa, as universidades, as ICTs, como a Embrapa, o próprio INPP, a gente, via Parque Tecnológico, a gente consegue fazer esse contato com esse setor. Porque as empresas hoje, muitas das empresas têm mudado a sua visão em como olhar a ciência. E aí, ao invés da empresa investir em um laboratório, contratar profissionais, ela fala, existe uma universidade, existe uma instituição de pesquisa, então eu posso fazer uma parceria com esse setor e eu consigo gerar o resultado que eu preciso com a confiabilidade e com a chancela de uma instituição de pesquisa. Eu acredito que quando a gente chega com um resultado que tem o carimbo do INPP, tem o carimbo da UFMT, tem o carimbo da UNEMAT, a gente chega com outro patamar para discutir esses resultados. E o Parque Tecnológico vem com essa intenção. Eu acho que é um grande avanço para o estado de Mato Grosso. É um trabalho, como eu acompanhei enquanto membro do Conselho Estadual de Ciência e Tecnologia, foi um trabalho hercúleo e que hoje a gente tem que celebrar muito essa conquista para o nosso estado.
1: Eu estou conversando nessa manhã com o diretor do Instituto Nacional de Pesquisa do Pantanal, INPP, Leandro Batirola, e a gente fala sobre o programa Guardiões do Pantanal, que está sendo lançado hoje. E professor, queria aproveitar a sua presença se for possível, né? A gente conversou e vem tendo notícias recentemente sobre um El Niño, que deve ser um super El Niño, que vai atingir Mato Grosso, vai atingir o Brasil. O senhor já citou as queimadas no Pantanal no ano de 2020, que causaram um estrago imenso. O que, que se tem enquanto pesquisa no Pantanal ou indícios no Pantanal de como vai se dar esse fenômeno El Niño no bioma?
2: Sim, essa é uma preocupação de todo o meio acadêmico, de todo mundo que trabalha com as pesquisas não só no Pantanal, mas nos outros biomas brasileiros. A gente tem aí uma perspectiva de uma seca mais prolongada, e os estudos têm mostrado, os modelos têm mostrado que o Pantanal, ao longo, desde 1985, quando o monitoramento começou, o Pantanal vem perdendo muito em relação à sua superfície de água. O Pantanal é um bioma que depende basicamente do seu regime hidrológico. Toda a fenologia das espécies, toda a parte de reprodução, comportamento das plantas, dos animais, tudo isso está associado a um regime que a água é o principal fator. Essa redução ao longo do tempo, nós ainda não temos, vamos dizer assim, quais são as causas? Será que são as mudanças climáticas globais? Será que é uma associação entre as mudanças climáticas globais e também o que tem acontecido no entorno do Pantanal, que é onde nascem as águas que abastecem o Pantanal? Então, essas perspectivas, elas não são boas, né? Os estudos mostram que talvez até 2100 o Pantanal deixe de ser Pantanal, volte a ser uma área que não tenha mais o ciclo das inundações. Com relação ao El Niño, que a gente tem essa preocupação para 2000, não é só 2026, Michelle, é 2026 e 2027, porque esse período de estiagem deve se alongar. Uma vez com menos água historicamente acontecendo, em um período que nós vamos ter temperaturas mais altas, maior escassez hídrica, existe uma chance dos focos de incêndio serem maiores, como aconteceu começando em 2019, 2020, 2021. Então existe essa preocupação, sim. O INPP, enquanto um órgão do Ministério da Ciência e Tecnologia, está em tratativas junto ao próprio Ministério para que nós possamos alinhar a reativação da rede Pantanal. A rede Pantanal, ela foi criada em 2021, após os desastres, após aqueles incêndios que assolaram o Pantanal, e ela teve um investimento do governo federal, não foi muito alto, mas foi um investimento que garantiu o treinamento de brigadistas, acompanhamento das comunidades, processos que foram para remediar o que já havia acontecido. Então, baseado nessa questão de eu considero que às vezes é melhor prevenir do que remediar, nós estamos tratando com as instituições parceiras. Quando eu falo instituições parceiras, as ICTs de Mato Grosso e as ICTs do Mato Grosso do Sul, porque o Pantanal, ele não respeita barreiras geopolíticas, né? Ele é um bioma, da gente conseguir realinhar, reativar essa rede Pantanal num processo contínuo, que nós chamamos de rede Pantanal 2035, pensando que nós podemos ter não pensar somente no El Niño de 2026 e 27, mas pensando que a gente tem que ter um processo contínuo de monitoramento e acompanhamento do Pantanal. Os modelos são esses. Nós não temos, eu gostaria de chegar para você e falar assim, olha, a gente tem uma perspectiva, mas a ciência já garantiu, mas a nossa perspectiva é que a gente pode ter um desastre grande. Por isso a importância dos governos, tanto de Mato Grosso quanto de Mato Grosso do Sul, se alinharem com relação às questões, como eles vêm fazendo. Nós já temos declarações de ambos os estados no sentido de declarar a questão do combate aos incêndios para evitar que nós tenhamos um desastre como tivemos em 2020 e 2021.
1: Professor, a gente muito escuta, e essa é uma tese que é defendida, que o boi seria um bombeiro do Pantanal, por conta de se alimentar da biomassa que fica ali disponível, que serve como combustível para esses incêndios. E a gente está vendo, por exemplo, na Assembleia Legislativa, uma Câmara Setorial Temática que discute ferramentas para remunerar os produtores que de fato prestam um serviço ambiental no Pantanal, né? Como é que o Instituto enxerga a atuação dessa pecuária pantaneira, quanto ela contribui para a manutenção do bioma e como enxerga também essa iniciativa de remuneração por esses serviços ambientais?
2: Perfeito. A questão da pecuária, Eu não tenho uma opinião muito particular sobre a questão do boi bombeiro. Uhum. Mas com relação à pecuária pantaneira, eu acho que ela é fundamental para o bioma. Nós já temos uma pecuária com histórico de mais de 300 anos. Nós temos uma interação muito forte entre quem produz o gado no Pantanal com a manutenção e a conservação do próprio bioma. A questão do acúmulo de biomassa, ela varia muito, principalmente quando a gente tem a substituição da pastagem nativa do Pantanal pelas gramíneas exóticas. As gramíneas exóticas, elas têm um potencial de geração de biomassa superior ao capim mimoso, ao capim nativo do Pantanal. E isso também é um agravante, né? Quando nós colocamos uma espécie que não é do bioma e ela consegue ocupar o espaço das espécies nativas, a gente também tem um problema. Então, existe esse contraponto entre, ok, o boi tem um efeito, sim, no pastejo, no, na redução da biomassa, mas também tem a questão da... Por que ele está fazendo isso? Porque nós introduzimos pastagens que têm uma biomassa maior. Então, são dados que eu precisaria me aprofundar mais para falar assim, Michele, minha opinião sobre isso seria essa. E com relação a isso, nós do Instituto, envolvendo a questão da sustentabilidade do Pantanal, é óbvio que a pecuária é fundamental. Então, eu coloco esse histórico do Pantanal, do produtor, de quem vive no Pantanal. O Pantanal é o bioma, dos biomas brasileiros, é o bioma mais conservado. Apesar dos tudo que a gente vê acontecendo. E isso tem um papel muito forte de quem vive no Pantanal, né? A pecuária do Pantanal, o turismo, o ecoturismo do Pantanal são fontes extremamente importantes para a própria conservação do Pantanal. É diferente de outros biomas que às vezes nós temos a substituição do uso do solo por outras atividades. Por exemplo, na Amazônia a gente tem uma taxa de desmatamento muito grande que você simplesmente destrói o ambiente para substituir. E no Pantanal você consegue conciliar a produção com a conservação, porque você mantém o bioma. E a própria pecuária do Pantanal sofre esse impacto que nós vamos ter do El Niño, ela vai sofrer também com a questão da redução do nível da água, né? Então são coisas que a gente se preocupa sim, porque a pecuária é fundamental para a sustentabilidade. E quando a gente pensa em sustentabilidade, eu tenho que pensar no ambiental, eu tenho que pensar na biodiversidade, eu tenho que pensar no povo pantaneiro, eu tenho que pensar na economia. Eu tenho que garantir também, digamos assim, ao povo pantaneiro a qualidade de vida que qualquer outro cidadão tem. Então, para isso, ele precisa ter suas atividades produtivas. E a pecuária é a principal, né? É a principal atividade do Pantanal e ela está associada ao bioma como uma interação muito, muito profícua. E claro que existem dentro de toda a situação, né, Michele? Tem aqueles que fazem um bom uso, tem aqueles que fazem um mau uso. E cabe a gente mostrar para eles como isso pode ser feito de maneira sustentável.
1: Professor, para a gente fechar, né? É aberta a participação do público, o lançamento do programa hoje? Se sim, faça um convite, diga onde vai acontecer para que o ouvinte da cultura possa se mobilizar.
2: Perfeito, Michele. Sim, o convite está aberto a toda a comunidade, quem quiser. A única coisa que nós estamos pedindo é que aqueles interessados entrem em contato conosco pelos nossos canais de comunicação, porque o nosso auditório é pequeno. E por questões de segurança, a gente tem uma limitação do número de pessoas. Mas aqueles que estiverem interessados, que têm essa vinculação com o Pantanal, entrem em contato conosco, a gente viabiliza para que todos possam participar. E você também está convidada, se quiser participar conosco, nós estaremos lá à tarde. Vai ser um evento bastante lúdico, né? Inclusive nós vamos receber crianças de escolas próximas ao INPP, porque a ideia é ser um ambiente fora, ser um lançamento não voltado àqueles eventos acadêmicos, com um monte de pronunciamento, com um monte de gente falando, não, é um evento lúdico. Então, tanto que nós vamos ter a presença, nosso mestre de cerimônia vai ser o Eduardo Butaca.
1: Ah, né? Ótimo, então, maravilhoso.
2: Então, o Eduardo Butaca vai estar com a gente lá, com a professora Geisa, e o Thiago Mourão também vai estar conosco, com o Xodito. Então, é uma coisa muito, assim, lúdica. E, no meio disso, a questão simbólica da gente ter a Cristiana Oliveira, que vai fazer a coroação da soberana, que é a nossa rainha guardiã, que é a titular do nosso programa. Então, aqueles interessados estão convidados. Só peço que entre em contato com a gente, né, por uma questão de alimentação, mas o INPP está sempre de portas abertas.
1: Professor, muitíssimo obrigada pelas informações. O microfone é à disposição caso queira trazer mais algum esclarecimento.
2: Só tenho a agradecer, Michele, a você, ao senador Antero. pelo espaço e colocar que quando vocês precisarem, o NPP, nosso corpo técnico, nossos pesquisadores seguem à disposição para atender demandas que venham, principalmente nas questões de El Niño, como que o Pantanal vai se comportar em relação a isso, e também qualquer outra demanda que vocês tenham, a gente segue à disposição. É um prazer.
1: A gente conversou nessa manhã com o diretor do Instituto Nacional de Pesquisa do Pantanal, INPP, Leandro Batirola. Agora são 8 horas e 5 minutos, intervalo, a gente volta já.
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1: 8 horas 10 minutos, a gente está de volta e você confere agora um panorama do trânsito lá no município de Várzea Grande, no boletim diário que é feito pelo Gustavo Tertuliano da Guarda Municipal. Bom dia, Gustavo.
2: Bom dia, Michele Figueiredo. Muito bom dia a todos vocês que estão acompanhando o Jornal da Cultura. Aqui quem fala é Gustavo Tertuliano, comunicação da Guarda Municipal de Várzea Grande. Eu te convido a vir de carona comigo para o panorama do trânsito aqui da nossa querida Várzea Grande, para você, ouvinte da Cultura FM. Michele, ouvintes motoristas, não temos sinistros de trânsito até o momento nesta manhã de terça-feira aqui em Várzea Grande. Das principais vias da cidade, começando o nosso panorama do trânsito pela Avenida da FEB, atenção motorista, temos o trânsito lento nos dois sentidos da Avenida da FEB, próximo à trincheira do zero quilômetro, ali onde tem as obras do BRT, bem próximo à trincheira. Na Avenida do Orlando Chaves, Michele, temos lentidão para quem está na Avenida do Orlando Chaves, atravessando para a Avenida Miguel Sutil, em Cuiabá. E na rotatória do zero quilômetro, temos a Operação Via Azul, a Guarda Municipal está no local, trânsito um pouquinho lento ainda na Avenida Prefeito Murilo Domingos e também na Avenida Ulisses Pompeu. Na rotatória do aeroporto, motoristas, temos a Guarda Municipal de Várzea Grande, trânsito fluindo na Avenida Filinto Miller, trânsito fluindo também na Avenida Arthur Bernardes, para quem vem da região do Ipaz e segue sentido aeroporto, mas temos um pouco de lentidão para quem vem ali da Avenida João Ponce de Arruda, chegando na rotatória do aeroporto. Na região central de Várzea Grande, Michele, temos a Guarda Municipal, na região central não temos a guarda, só fazendo rondas mesmo. Temos o trânsito movimentado na Couto Magalhães, no centro de Várzea Grande, passando pelas lojas, região do comércio, mas está fluindo. Na Avenida Filinto Miller também temos o trânsito fluindo na região central, nos dois sentidos. Temos o trânsito fluindo na rotatória do bairro Figueirinha, para quem vem do centro de Várzea Grande, vem da Avenida Júlio Campos, chegando no acesso à Estrada da Guarita, e fluidez no trânsito também na Mário Andreasa, para o motorista que segue sentido Cuiabá. E motorista, muito cuidado com o ciclista na ciclofaixa compartilhada da Mário Andreasa. Lembre-se sempre que o maior cuida do menor no trânsito, portanto, mantenha ao menos 1,5 metro de distância a ultrapassar o ciclista. E vamos agora para o outro lado da cidade, a ponte Sérgio Mota, rotatória da ponte Sérgio Mota. Michele, trânsito movimentado nos dois sentidos, mas está fluindo na Doutor Paraná. E a ponte Sarita Baracate, o trânsito segue fluindo com tranquilidade na Avenida São Gonçalo.

0: o PL, que nunca faltam, né, vereador? E o projeto do Ranalli de disputar uma vaga lá em Brasília, na Câmara Federal, como deputado pelo Partido 22, que é o PL. Muito bem-vindo, obrigada pela sua presença e mais uma vez atender o nosso chamado.
1: Obrigado, Michele. Bom dia, eu que agradeço. É aqui do lado, é vizinha da Câmara praticamente. A gente vem sempre chamar e graças a Deus já são 8h14 também. Então, bom dia a todos.
0: Ai, gente. E me diz uma coisa, vereador. Vamos começar falando da Câmara Municipal, porque a gente está com uma discussão bastante intensa lá dentro no que diz respeito a eleição da mesa diretora, tem a discussão se muda a data da eleição, se não muda, se autoriza a reeleição, se não autoriza na mudança do regimento. Uma hora o grupo está de um jeito, outra hora Sim. o grupo está de outro, né? Como é do processo eleitoral. Mas o que, que o senhor tem sentido no que diz respeito principalmente à mudança de regimento? É possível que Paula Calil consiga ser candidata à reeleição?
1: É possível. É difícil, mas é possível, né? Até tivemos uma boa notícia, a gente que é desse grupo, né? Todo mundo sabe meu posicionamento, eu sou PL, né? Até por a Paula ser PL, minha amiga, então estou auxiliando ela nesse projeto. Tivemos a notícia da adesão de mais dois vereadores nos últimos dias, qual sejam o Dídimo Vovô e o Jefferson Siqueira, também no projeto de votar a reeleição, mas não necessariamente votar na Paula Calil. Então a gente só tem mais uma semana ou duas, acho que a última sessão que pode, eu estava vendo o calendário, é uma quinta-feira, dia 16, se eu não me engano.
0: Tem que ser antes do recesso.
1: Exato, data limite ali de votação. Então tem mais duas semanas, passando, acho que vai ser um cenário, não passando, vai ser outro cenário. E aí tem ao meio disso essa questão da data, né, que eu também ratifiquei meu posicionamento. A gente sabe que a disputa eleitoral majoritária desse ano não envolve a Câmara Municipal diretamente, porém lá dentro tem vários colegas que, se não são candidatos, assim como eu, estou pré-candidato, você tem todos, trabalham no ambiente político, então todos vão sair de votos para quem está apoiando, para quem está auxiliando. Então assim, é um momento turbulento, tanto é que a Câmara, não sei se você notou esses dias, Michele, a gente aprovou lá uma questão de que durante os dias da eleição, né, do processo eleitoral, as sessões de quinta vão ser colocadas às terças à tarde. Nós temos a sessão
0: da
1: manhã.
0: Vai concentrar.
1: Vai concentrar para dar tempo dos colegas lá fazer um trabalho político. Então, para mim, nada mais justo e até legal agora que o STF já mandou voltar a eleição da mesa de Várzea Grande, que não pode ser menos de 3 meses do próximo da posse, qual seja 1º de janeiro do ano que vem. Então acho que nada mais justo diante desses dois cenários que fosse depois do segundo turno. Por isso eu apoiei o projeto do Mário Nadaf, que pede para que seja 5 de novembro. Entendeu? Então a gente está com essa celeuma, ou no mínimo depois do primeiro turno. Porque você tem colegas candidatos ali a estadual, principalmente, acho que só eu, pré-candidato a federal, dentro do bojo dos vereadores. Então, acho que nada mais justo para acalmar, porque já causa essa celeuma da mesa. Mas estando as candidaturas, e se vier um segundo turno ferrenho, Lula Flávio, né, dando um exemplo prático. Então, assim, eu gostaria muito que fosse depois, até para acalmar as coisas, as discussões serem mais concentradas daí só na mesa, após o segundo turno da eleição. Então ainda vai ter essa discussão de data, mas acho que o meio termo seria, se não depois do segundo turno, entre o primeiro e o segundo turno, porque daí já foram as eleições proporcionais, pelo menos, né?
0: A gente ouviu declarações de pelo menos dois parlamentares, vereador, dizendo o seguinte, que houve uma reunião, nessa reunião foi feita uma votação para definir essa questão da data da eleição, né? Que ficou combinado o seguinte, olha, vamos aqui colocar em votação ou dia 1º de outubro ou dia 5 de novembro e a data que ganhar, a maioria apoia. Aí houve a eleição, acho que era numa reunião de colégio de líderes.
1: Sim.
0: A maioria optou pelo 1º de outubro e o grupo perdedor desfez o acordo e disse, não, se não for no dia 5 a gente não aceita. Houve essa discussão dentro da
1: Câmara? Houve essa reunião, até todo mundo sabe, a minha agenda é muito divulgada, né? Dia de segunda eu estou na Polícia Federal, nos meus trabalhos como policial, não pude estar nessa reunião. Consignei meu voto, encaminhei lá para Paula, para presidente, falei, ó,

0: Paulo, eu concordo com o Mário dia 5, mas eu acredito que tem que ter um meio termo. Então eu fico com o dia 15 do 10. Uhum. Nem dia 1º e nem o outro dia 5. Igual eu disse antes, eu justifiquei. Entre o primeiro e o segundo turno, que vai estar todo mundo ali com a vida mais ou menos resolvida. Acho que o único que vai estar empenhado num segundo turno sou eu, né? Que sou Bolsonaro raiz. Mas o resto, acho que vai estar tocando a vida já, voltando pro mandato. Então eu achava que ia ter esse meio termo e realmente fiquei sabendo desse resultado dessa votação interna. Você veja que foi em cima da pinta também, né? 14 a 13, né? Eu acho que ficou essa falta de discussão, porque um grupo daí arraigou numa ideia e o outro arraigou no outro e faltou um consenso maior. Então, assim como o regimento, essa questão da data tem um adendo ainda, porque se a gente não resolver em consenso, vai ser judicializado. Seja um lado ou outro, eu até pugnei já pro Ananias, pro PL, ou para alguém já acionar a justiça e já entrar na justiça logo, já resolve essa celeuma da data, para não passar a vergonha que Várzea Grande está passando. Tem eleição, cancela a eleição, volta a eleição, valeu a eleição, não valeu. Cuiabá não precisa passar essa vergonha. Entra ou nós num consenso. Não vai ter consenso? Alguém ali judicializar e pronto, já tem a decisão do STF. Acho que dificilmente o TJ não vai, ou a justiça não vai caminhar para uma decisão dentro daquele prazo que o STF falou. E nada mais plausível, mais uma vez eu conclamo os colegas vereadores, né, que a gente faça depois, pelo menos do primeiro turno. A gente sabe que vai ser uma briga. Tem caras de alto quilate ali que comandam a Câmara Municipal, tem vários parlamentares do seu partido disputando, então vamos precisar dessas pessoas, desses vereadores como cabos eleitorais. Não vai ter como você estar discutindo mesa e ao mesmo tempo pedindo voto ali para o seu federal, para o seu estadual, para o seu presidente, para o seu governador, para os seus senadores. Então eu acho que vai ser uma confusão muito grande. Então eu queria muito que fosse entre o primeiro e o segundo turno, pelo menos.
1: O senhor citou um fato que é apontado pelo vereador Daniel Monteiro, que é justamente o processo eleitoral. Ele fala assim: a gente sabe que dentro da Câmara os vereadores têm ligação com determinados grupos. Nomes, com determinados grupos que ocupam cargos e que estão na disputa e que podem, de alguma maneira, tentar interferir na Câmara no processo eleitoral. Por isso, segundo Daniel Monteiro, ele defenderia a data de 1º de outubro, porque aí não pesa o resultado da eleição geral na escolha da Câmara. O senhor não acredita que há o risco de ter o processo na Câmara contaminado se ele acontece depois do resultado da eleição?
0: Eu acredito também, eu também tenho essa ideia do Daniel, só que eu vejo justamente o copo ao contrário. Né? A visão minha é o contrário. Essa influência vai existir porque ainda não ocorreu a eleição. Essas pessoas que têm essa pressão sobre o voto ali em cima, depois que passar a eleição, a maioria vai esfriar, pois o cara ganhou ou não ganhou. Então eu já vejo o contrário do Daniel. Eu acho que a pressão vai ser muito menor depois da eleição passada, porque antes da eleição tem o risco do cara ganhar. E se o cara ganha, eu comprometi meu voto ou não comprometi meu voto? Você entendeu? Eu acho que é o contrário da visão do Daniel. Por isso que eu gostaria. Já seria uma pressão a menos. Tipo, ufa, a eleição passou. O chefe ganhou. Ou o chefe perdeu. Entendeu? É assim que uns estão pensando lá dentro. Então, muitas vezes, esses próprios chefes estão pressionando para ser antes, para não perder esse apoio até o dia da eleição. Entendeu? Então, eu acredito que deveria ser depois da eleição e pela mesma justificativa plausível do Daniel, para diminuir a pressão sobre os vereadores e sobre a decisão da mesa.
1: A gente viu também, vereador, um movimento no grupo que o senhor compõe, que é o grupo da vereadora Paula Calil, exato, com a chegada do Dilemário e da Baixinha Giraldelli. Né? O Dilemário teria ali se comprometido a votar pela mudança
0: pelo
1: do
0: regimento.
1: E houve um acordo de que é Paula Dilemário, se o regimento não passar, Dilemário Paula. Aí há quem diga assim: olha, não aposto tanto nisso, porque tem vereadores ali que não concordam com Dilemário cabeça de chapa. Existe um consenso ou existe ainda um racha sobre Dilemário cabeça de chapa nesse grupo?
0: Racha não tem, mas como eu disse antes, o divisor de água vai ser o dia que passar ou não passar o regimento. Isso é fato. É lógico que a gente tem um consenso, porém o Dilemário, a partir do momento que a Paula não passar, o Dilemário passa a ser candidato. E ele vai ter que fazer o convencimento dele. Por que que ele não foi o candidato do Abílio antes? Porque justamente alguns vereadores não coadunavam à época ou não concordavam com a época com a escolha do nome dele. Então ele vai ter um período hábil ali de cavar esses votos. Então vamos dizer que ali dentro, mesmo do grupo, fechou Paula, não passou a Paula, sim, o grupo está, como eu posso dizer, adepto, está mais amigável à ideia do Dilemário. Só que ele vai ter que trabalhar e ganhar os votos.
1: Não é imediato, né? Não, tem que ter esse trabalho de convencimento.
0: Isso, com um ou outro um convencimento maior. Não vou citar nome, mas teve um ou outro vereador que nessa reunião falou: ó, Dilemário, você vai ter que pedir para mim.
1: Um ou outro, a gente está falando de quantos nessa condição?
0: Uns dois, três. Você entendeu? Que eu acho que tem mais histórico de vereança com o Dilemário, já teve suas idas e vindas de relacionamentos com o próprio Dilê, e vai ter que ser aparado algumas arestas ali, mas eu acho que ele caminha, porque é mais fácil você já ter um grupo de 14 fechado, ó, entra ali, pede os votos, do que você saindo espalhado. Porque eu canso de falar, eu sou muito sincero sempre nas minhas falas, eu já falei pro Dilemário, você nunca saiu pedindo voto aqui dentro, Dilê. Você queria um voto, você sai na mídia, você pede, mas você nunca sentou com todo mundo aqui falando: ó, eu sou candidato, eu vou tocar a casa assim, assado. Você entendeu? Só que para ele foi um excelente negócio, né? Ele chegou com 2 votos e pegou 12. Mas eu acho que aí ele tem que ter habilidade, ele é um cara antigo, é experiente e principalmente é amigo da gestão. A gente sabe a força que o Abílio tem dentro da casa, todo mundo sabe, né? A maioria dos vereadores gostam de caminhar junto à base, até esclarecer isso, né, Michele? O vereador gosta de caminhar junto à base porque ele quer atender os pedidos da população. A gente sabe que a base tem um acesso mais fácil ao sétimo andar e às secretarias. Então, assim, é natural para você dar um feedback para o seu eleitorado, você tentar andar com a gestão. Então você atende uma poda de árvore, você até está em voga a poda de árvore.
1: Acho que é
0: melhor usar outro exemplo. Falar esse assunto. Mais um tapa-buraco, né, uma situação na saúde, na educação. Então, geralmente o vereador prefere, é mais confortável o mandato na base. Você entendeu? Então tem esse cenário positivo para o Dilê. Então hoje a gente está nessa celeuma. Então vamos fracionar por períodos até o final até o recesso, perdão, deu um branco. Até o recesso agora, 16 de julho, a gente deve votar o regimento no sentido da data, eu espero muito, e da reeleição da Paula. Não passando, aí zera as conversas e o Dilemário já está um passo à frente, sim, de todos os outros.
1: Vereador, o senhor falou sobre estar na base e a gente viu recentemente, por exemplo, um vídeo postado pela vereadora doutora Mara, dizendo que estava difícil até descer do carro, porque mesmo que fosse da base, não estava tendo ali os pedidos atendidos, um lugar que ela tinha pedido, acho que era um reparo no asfalto.
0: Sim,
1: né?
0: Ela falou, asfalto agora só em 27, não mais em 26.
1: 26, exato. Está tendo algum tipo de ruído da base com o prefeito em razão da disputa da mesa diretora?
0: Olha, eu seria hipócrita falar que não, isso é natural. A gente sabe que o Abílio, a gestão tem, né, preferência pela eleição da Paula, até pela condução idônea que a Paula faz, né, até tirar o chapéu, a casa fica muito tranquila, a Paula tem uma postura louvável, eu admiro ela. Mas todos os colegas ali que estão na base hoje gostariam de se manter na base. Porém, eu também entendo. Houve, eu acho, que esse trinco nesse relacionamento, porque o Wilde sempre foi defensor do Abílio.
1: Porque, no fim, todo mundo ali é base, né?
0: Praticamente, dos 27, você tem ali a Maís, o Dídimo, o Jefferson, o Daniel.
1: Eu digo assim, os nomes colocados, todos são base.
0: Sim, sim, e a tendência é caminhar com o Abílio. Então, assim, teve essa rusguinha aí que eu vejo, esse trinco no relacionamento, porque o Wilde, a gente sempre brincou de ler, cuidado que você vai dormir, não vai ser mais líder. O Wilde vai tomar sua liderança. Porque o Wilde fazia aquela defesa de pronto, já achando que seria o nome a preferido.
1: A
0: isso, o sucessor da Paula. Acabou não acontecendo assim. Porém, você veja que o Wilde já vinha caminhando, que ele construiu vários acordos de voto, porque todo mundo achou, vai ser o candidato. Vai ser meio que candidato único. Acho que eu falei aqui em primeira mão ano passado. Acho que foi aqui que eu falei. Ó, que eu sei candidato lá só o Wilde. Há muito tempo. Só que quando efetivou as candidaturas, a gente não viu assim. Só que, porém, o Wilde, a maioria que está com o Wilde, igual você citou, é base. Então é difícil, e até eu falo, eu gostaria que a mesa fosse o quanto antes, ou assim que for, para a gente voltar a tocar numa boa. Cuiabá, a Câmara, a gente sabe que o Abílio quer um segundo período de mandato, esses 2 anos que faltam, mais tranquilos. E é lógico que é natural, eu já falei isso também, né, que o executivo queira um parlamento ao seu lado para não ter choque ali quando manda projetos para aprovação.
1: Acho Mas que essa é interferência não é ruim, vereador, é ruim, pro parlamento?
0: Sim, é ruim, eu já falei isso. Quando o Abílio saía, dava muita entrevista, estava até o Ananias junto, eu procurei os dois e falei, ô Abílio, por que você não vaza e fala que não tá? Deixa o Ananias, que é bastidor, deixa, né, aqui no bastidor a gente conversar tudo e fala que você tá fora do negócio. Tanto é que ele deu entrevistas nesse sentido, mas depois meteu o pitaco de novo e depois voltou, porque é um interesse mesmo, né, da prefeitura. Mas mais moderado, porque eu acho que o Wilde não vai descambar para uma oposição. Não acredito, igual você falou, igual eu falei aqui, os vereadores querem estar junto com a gestão para oferecer serviços para a população. Então é só no momento da disputa da mesa. Eu também acho que a interferência deveria ser mínima possível, mas a gente sabe que ela existe, né?
1: Eu digo isso até porque, assim, a gente não via um movimento da Paula se colocando como candidata, né? E ela assume essa postura depois que o prefeito fala isso, mesmo havendo essa vedação no regimento interno.
0: Sim, é público e notório, né? Até porque tem entrevistas da Paula públicas, né? Dizendo que não seria candidata, pois o regimento não permitia. Né? Mas assim eu vejo no cenário político, todo mundo é ser humano. E todo mundo, interesses brilham depois. Não interesses do sentido negativo, mas de vontade, anseios. E eu vi que ela começou daí, opa, eu posso continuar, estou fazendo um bom trabalho, eu gosto, por que não? Você entendeu? E aí juntou isso com a vontade do prefeito, que já coloca nela alguns votos pelo fato de ser a indicada do prefeito. Eu acho que isso acendeu essa chama nela e da gente tem um apoio, porque ela sabe que ela faz um bom trabalho. A Câmara, né, tem, acho que visualmente para todo mundo, né, aparenta, ou pelo menos é, uma gestão muito idônea. Então isso é muito importante.
1: A Mara nos acompanha, vereador, e ela diz o seguinte: ele deveria falar sobre o plano diretor de arborização urbana e cobrar a ida para votação na Câmara e posterior execução, porque não há graça nenhuma em tudo que está acontecendo com o meio ambiente em Cuiabá. Esse plano já está na Câmara? Não chegou na Câmara? Como
0: ele,
1: é que está isso?
0: Ele veio a discussão, aí voltou para a Prefeitura, está em discussões ainda, justamente porque não tem esse ajuste. Até mandar um beijo para a Mara aqui, que ela é uma das minhas maiores amigas ali, né? Melhores amigas ali entre os vereadores, a gente se conversa muito. Ela tem essa pauta arraigada.
1: Mas não é a vereadora, não. Ah, é uma ouvinte, não.
0: Ah, tá. Uhum. Perdão, Mara, mas manda um beijo para as duas. Né? Então, aí voltou, a gente está nas discussões ainda. Aí, como veio essa celeuma de mesa e eleição, se retraiu o plano diretor, porque lá no meio tinha outras discussões, Mara. É, a questão do tamanho do lote começou a se discutir.
1: E
0: começou
1: caiu, a se foi a questão dos
0: então,
1: 200
0: aí vai votar,
1: quadrados?
0: Eu acho que vai votar separado, se vier... Você entendeu? Então são também atritos. Acho que o Abílio vai medindo a temperatura. Isso aqui não compensa nem eu discutir agora, porque eu tenho outras discussões maiores. Mas está tudo dentro desse pacote, a gente espera. É porque está o assunto, como a gente falou antes, das árvores em Cuiabá. Teve um lugar aí que está precisando avançar uma obra e precisa tirar as árvores.
1: Que é a questão lá do final da rotatória da Fernando Correia, 80 IPs retirados.
0: Exato, de um lugar que precisa da obra e precisa retirar. E ao passo disso, a gente precisa arborizar a cidade, porque está muito calor mesmo, está muito quente. Então, assim, é a questão da urbanização e a modernidade. Então, você vai entrar nesse choque invariavelmente, mas está em discussões ainda, acredito que o plano diretor só volte depois da mesa.
1: E me diz uma coisa, vereadora, a gente está falando de mesa e tudo mais, mas temos as eleições gerais, como a gente bem disse, e a gente está vendo, assim, um esforço enorme de Wellington Fagundes para confirmar que é pré-candidato ao governo, né? A gente já perdeu as contas de quantos vídeos o Valdemar Costa Neto já gravou para dizer não.
0: Corre em Brasília e grava de novo.
1: É, o Wellington é o nosso candidato lá, o Medeiros também, o Flávio Bolsonaro. E agora, recentemente, a gente viu pelo menos 3 prefeitos do PL, que é de Rondonópolis, Campo Novo do Parecis e Primavera do Leste, já hipotecando apoio a Otaviano Piveta. né? Como é que o senhor vê essa situação? Como é que vê o nome do Wellington? Como é que vê a postura desses prefeitos? E como vê esse burburinho de que nacionalmente Republicanos e PL vem discutindo e que esse acordo passaria pela desistência em Mato Grosso, por exemplo, com o PL indo para a base do Piveta?
0: Para fechar uma aliança nacional, né? Primeiro, eu acho que essas respostas constantes do Wellington, do PL, do Valdemar, só existem porque existem provocações. Tanto é que são respostas. Né? A gente sabe que a máquina do governo, a máquina do Piveta, qual seja, é muito forte na questão da comunicação. Então, você vai abrir os sites, vai abrir as notícias, vai estar isso constantemente. E constantemente o Wellington tem que vir e ratificar. Só que se você ver o cenário político do último final de semana, já começou a campanha. É um atacando o outro já virou pessoal, né? Até uma piadinha de um lado, uma ironia do outro, uma agressividade do outro. Então, eu acho que o recuo é improvável. Eu costumo dizer, o PL tem essa condição hoje de um partido mais hierárquico. Se vir uma decisão de Brasília, acho que é impossível segurar. Minha opinião pessoal. Só que eu não acredito na desistência, até por essa amizade, esse vínculo muito forte que o Wellington Fagundes tem com a Nacional, seja Valdemar da Costa Neto, e principalmente com o Flávio Bolsonaro. O Flávio Bolsonaro estava uma semana aqui, uma semana atrás, eu com ele no carro de som e com o Wellington. E era aquele apoio, assim, inquestionável.
1: Os dois são colegas de Senado.
0: Colegas também, de Senado, tem até esse movimento do Wellington levando a Janaína para apresentar para o Flávio, que já começou ontem, a Janaína estava com o Wellington junto com o Magno Malta, junto com outras figuras bolsonaristas e PListas. Eu acho muito difícil esse recuo, acho que faz parte do jogo, só que eu queria entrar no que você perguntou, acho que o cerne da sua pergunta é essa questão da retaliação a prefeitos que apoiam o outro lado. Ratifiquei o meu apoio ao Ananias quando ele falou que vai para cima dessas pessoas, porque eu adoto justamente a postura ao contrário. Eu sou soldado, o PL me ajudou. O que eu falei na nossa conversa em off, que quando a pessoa entra no PL, já tem uma mala de voto para ela, já tem um nicho de voto muito grande. Por isso ela quis entrar no PL e muito provavelmente por isso ela elegeu o prefeito. Não estou tirando mérito pessoal, talvez ganharia em outra agremiação, em outro partido, porém que o PL ajudou, ajudou. Então agora, no mínimo, é você, como ser humano e com honestidade, retribuir esse apoio. O PL está falando, ó, esses são nossos candidatos, ajude aqui. Ah, não vou porque agora não me interessa? Poxa, que é isso? Eu tenho certeza que o Piveta é um cara são e centrado. Independente de você apoiar o Wellington agora, ele ganha. Vamos supor que o Piveta ganha, do Wellington. Ele não vai abrir mão de apoiar essas prefeituras, esses prefeitos no mandato dele, que se iniciará em janeiro. Quer dizer, não vejo assim. Então eu sou muito adepto da ideia do Ananias ir para cima desses prefeitos, principalmente a postura do de Rondonópolis, que foi eleito na onda Bolsonaro, na onda 22, é inegável, e já está fazendo campanha antes. Então assim, é brincadeira. E eu, como PLista, não abro mão da majoritária também. Eu, para mim, o Wellington tem que ser candidato até o final, até porque agrega voto, é perigoso eleger uma cadeira de estadual só na legenda. Então, assim...
1: É importante para os proporcionais, né?
0: Exatamente. Outra, gente, a gente tá falando do primeiro nas pesquisas. Não tá falando vamos, vai que cola. Não é assim que funciona. O cara, simplesmente, hoje, ele é o governador do estado, o próximo. Como que um cara desse diz isso? Só se for muito bobo, não sei nem qual palavra, né? Eu puxo pro Wellington há muito tempo, né? Eu só acho que um dos maiores defensores da candidatura dele, justamente porque eu tenho essa ideia de grupo. O bolsonarismo e a direita tem que aprender. Esse é o nosso, é o cara que tá com nós agora? É, então vamos para cima. É ele? Não dá para abrir mão dessa candidatura.
1: Como é que o senhor viu esse episódio Michele Bolsonaro, Flávio Bolsonaro, né? Isso traz prejuízo para as candidaturas do PL?
0: Olha, é bom que tem que pegar assim o lado bom. Eu fiquei particularmente, como eu vi, eu fiquei entristecido porque não é o momento, né? Justo num momento que o PT sofreu uma ranhura com o episódio Jacques Wagner, né? Vamos analisar cenário nacional agora. E aí, nesse momento, essa pauladinha no Flávio, porque não deixou de ser uma pauladinha, porque é dentro de casa, né? É a minha madrasta que tá lá com meu pai, que eu vou todo final de semana. Poxa, a gente não tá falando a mesma língua. E entendo o lado dela também. Só que eu fico feliz, o lado que eu fico feliz é que na direita isso fica público e notório. Porque você tem figuras que dividem o espólio do Bolsonaro. É diferente do outro lado, que é só o Lula, e só o Lula manda, e só o Lula fala, e você não tem essas ranhuras. pode ser um sinal de união, só que também pode ser um sinal que não tem ninguém de peso do outro lado. Aqui você tem a Michelle, que é uma agregadora de votos, e tento também limitar esse episódio, Michelle, à questão do Ceará, porque você vê nitidamente que é uma

0: uma briga pessoal lá com o grupo do André Fernandes, que é o nosso deputado federal, um outro da juventude, do grupo ali próximo ao Nicolas Ferreira. O André Fernandes tem um pai candidato a Senado, pré-candidato. E a Michelle gostaria muito de uma parceira dela política da região que fosse essa candidata do PL. Então tem esse atrito lá local e trouxeram isso para o macro. Só que o lado bom, eu acho, é que foi muito recente. A gente sabe que vão ter ataques, né? Ninguém vai ser candidato a presidente sem nenhuma ranhura e nenhuma contratempo nesse período. Eu acredito que o bom foi que foi logo agora recente. Dá tempo de consertar. E eu fico acompanhando as pesquisas, né? A gente vê que ali o segundo turno está dentro da margem de erro, que eu acho que é o que vai acontecer até o dia 4 de outubro, né? Ou dia 27, que vai ser o segundo turno, se eu não me engano. Eu acho que é ali que vai ser onde você vai descambar para um lado e por muito, muito, muito, muito pouco. Então as pesquisas mostram que a ranhura vem de um lado, vem do outro, aí joga para o outro lado, joga para o outro. Mas eu só achei que foi um episódio de roupa suja, interna, lavada para todos os brasileiros.
1: Vereador Rafael Ranalli, muito obrigada pelas informações aqui na Cultura. Luciana Horta nos acompanha, está dizendo boa sorte na pré-candidatura, vereador Ranalli.
0: A Lu é uma das melhores vereadoras de Rondonópolis.
1: Você sabe que eu sou de Rondonópolis,
0: né? Eu morei lá em 88, quando eu era moleque.
1: Aí, tá vendo? Eu sou lá do Rondonópolis, mas já estou há 20 anos aqui em Cuiabá. Muito obrigado, o microfone à disposição, caso queira trazer mais algum esclarecimento.
0: Nada, só agradecer quem acompanha o nosso trabalho, dizer que a gente está à disposição ali. Por mais que falem que o PL e o Ranalli é polêmico, a gente traz vários projetos, só peço
1: Mas sou polêmico mesmo, né, vereador?
0: Sou polêmico mesmo, porque tem que trazer a polêmica para a discussão. Eu fico feliz que os projetos que eu trago, eu faço os colegas se posicionarem. Esse é um questionamento meu. Muitas vezes a pessoa nem sabe o que o vereador dela faz durante os 4 anos, aí quando chega a eleição ele vai de novo e ganha o voto dela. Pelo menos com as minhas colocadas em xeque ali de assuntos, pelo menos a pessoa se posiciona, se coloca de um lado ou de outro, então eu fico muito feliz com o nosso trabalho, mas deixo o meu gabinete aberto à população e o meu celular aberto a você me chamar quando precisar, a gente vem para esclarecer qualquer coisa de bastidor ou de política.
1: A gente conversou nessa manhã com o vereador Rafael Ranalli do PL, 8 horas 41 minutos, intervalo, a gente volta já.
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0: 8 horas 44 minutos, a gente está de volta com o Jornal da Cultura. A gente dá um giro agora pelo noticiário local. Eu vou começar falando dos destaques que a gente deu na abertura do programa e vamos falar sobre reajuste na tarifa de água, né? A gente está aí vivenciando uma polêmica no que diz respeito a esse reajuste de 11,93% na conta de água aqui em Cuiabá. E nós tivemos um posicionamento do diretor-geral da concessionária da Águas Cuiabá sobre essa situação e ele apresentou uma contraproposta para tentar manter esse aumento que foi autorizado por decisão da Câmara Arbitral. Leonardo Mena, que é o diretor-geral da concessionária, afirmou que a empresa está disposta a assumir cerca de R$ 65 milhões de reais em investimentos que não estavam previstos no contrato de concessão. Entre as medidas que englobam esses 65 milhões de reais estão a desativação da estação de tratamento da Lagoa Encantada, uma demanda antiga da Prefeitura de Cuiabá, e a execução de ligações intradomiciliares de água e esgoto para famílias em situação de vulnerabilidade. A gente já falou bastante disso aqui no Jornal da Cultura, né? De que a rede de esgoto está passando, mas que as casas, os condomínios precisam fazer a ligação dessa residência até a rede para que de fato esse esgoto seja coletado e tratado. E é nesse cenário que a Águas Cuiabá se coloca disposta a investir até 15 milhões de reais para atender famílias em situação de vulnerabilidade, uma vez que essa ligação não fica barata, né? Então, segundo Mena, somente a desativação da Lagoa Encantada representa um investimento estimado de 50 milhões. Os outros 15 milhões, como eu já disse, seriam destinados para essas ligações da rede para a população de baixa renda. O diretor esclareceu que a operação da Lagoa Encantada já integra as obrigações contratuais da concessionária. O novo compromisso, segundo Mena, seria encerrar o lançamento de esgoto no local e transferir todo o volume para outra estação de tratamento localizada a cerca de 15 quilômetros de onde hoje esse esgoto é depositado. A gente sabe que tem ali um projeto da prefeitura de urbanizar aquela região, transformar a Lagoa Encantada num parque. E isso seria possível com esse remanejamento que está sendo proposto pela Águas Cuiabá. A proposta da concessionária ocorre enquanto cresce a pressão para impedir o reajuste tarifário. O Ministério Público de Mato Grosso recomendou que a Águas Cuiabá suspenda voluntariamente a aplicação do aumento de 11,93%, argumentando que o reajuste pode comprometer o orçamento das famílias, principalmente as mais vulneráveis. Paralelamente, foi instaurado um inquérito civil para apurar os fundamentos da decisão arbitral que autorizou o reequilíbrio econômico-financeiro do contrato. Já o prefeito Abílio Brunini afirmou que o município esgotou as medidas administrativas para tentar impedir o reajuste e atribuiu à gestão do ex-prefeito Manuel Pinheiro o enfraquecimento da defesa da prefeitura. Segundo ele, um parecer favorável emitido pela agência reguladora municipal no fim da administração anterior foi determinante para a decisão da Câmara Arbitral, que reconheceu o direito da concessionária a aumento. Leonardo Mena, ele reconheceu que pode haver uma eventual decisão judicial suspendendo o reajuste e isso afetaria o planejamento financeiro e o cronograma de investimentos da empresa. Então tá aí, Águas Cuiabá fazendo uma contraproposta a fim de manter o reajuste de quase 12%, mas oferecendo benefícios para a cidade de alguma maneira, né, para compensar essa questão que foi discutida e decidida por essa Câmara Arbitral. A gente vai, com o apoio do site Estadão Mato Grosso, fazer um giro pelo noticiário local. O senador Wellington Fagundes afirmou que é natural que prefeitos busquem o apoio do governo de Mato Grosso para garantir investimentos nos seus municípios, mas fez um alerta contra qualquer tipo de favorecimento político na distribuição de obras e recursos. A declaração de Wellington foi dada depois que os prefeitos de Rondonópolis, Campo Novo do Parecis e Primavera do Leste anunciaram apoio ao projeto de Otaviano Piveta ao governo.
1: O senhor Ananias pretende conversar com esses prefeitos que declararam apoio ao projeto do Piveta e também com outros para evitar que aconteça novas adesões ao projeto do seu adversário nas eleições desse ano?
2: Olha, vamos corrigir bem aqui. Eu não vi declaração do Sérgio Manique nessa linha. Eu entendi que ele estava lá para apoiar o governo e reivindicando obras, que é o papel de todo prefeito. O prefeito de Rondonópolis, da mesma forma. Olha, as obras que eles estão lá lançando, eu e o Mauro Mendes estivemos na campanha eleitoral e que o Mauro Mendes fez compromisso como governador solene de fazer essas três obras, que é a duplicação do anel viário, que é uma obra do Estado, o asfalto do Sagrada Família e também o Hélio Razia, que é um distrito industrial. E esses projetos foram feitos na administração anterior do ex-prefeito José Carlos do Pátio. E o compromisso foi selado, onde o governo do Estado colocaria uma parte, a prefeitura colocaria outra e eu colocaria emenda. E está lá na conta da prefeitura a minha parte. Portanto, ali é um trabalho conjunto. Agora, é natural que o governador chegue, ele tem compromisso, tem obrigação, porque o orçamento é o dinheiro do imposto do povo. Então, eu acho natural que todos os prefeitos tenham que procurar mesmo. Agora, espero que isso não esteja sendo feito com direcionamento. Venha para o meu partido que eu vou te dar alguma coisa. A legislação não permite isso, né? Então, nós estamos atentos para que todos os municípios de Mato Grosso sejam atendidos proporcionalmente.
0: Então tá aí o posicionamento de Wellington Fagundes diante desse buchicho, né, desse vucu-vucu envolvendo os prefeitos do PL num possível apoio ao projeto de Otaviano Piveta. O prefeito Abílio Brunini afirmou que não vai assinar qualquer documento que autorize o reajuste de 11,93% na tarifa de água e esgoto da capital. Segundo ele, a decisão que permitiu o aumento é responsabilidade do ex-prefeito Emanuel Pinheiro.
3: Prefeito, eu queria que o senhor atualizasse a situação sobre a questão da possibilidade de aumento na tarifa da conta de água agora em julho.
4: Da minha parte, não terá. Ou seja, eu não vou assinar documento nenhum que vai dar aumento para nada. O reajuste anual já foi dado no início do ano, que é aquilo que é devido à empresa. Agora, esse 11,63% ela ganhou numa decisão judicial, então não depende de mim, é a justiça que faz a tomada de decisão dela. Isso em virtude de uma decisão que foi tomada no passado e o Emanuel acabou, junto com a agência de regulação no passado, acabou deixando isso acontecer. Mas, da minha parte, eu não tenho processo, movimento algum para que isso venha a acontecer. Porém, eles têm uma decisão judicial. E decisão judicial dá o direito deles mesmos já aplicarem. Então, essa é a situação que está rolando aí.
3: O Ministério Público pediu a suspensão, inclusive abriu um inquérito para saber como que foi feito esse aumento.
4: Nós demos todos os documentos para o Ministério Público tomar as providências que forem necessárias. A Prefeitura de Cuiabá não tem como entrar com uma decisão contrária à decisão da Justiça. Uma vez que a Justiça toma uma decisão, a Prefeitura tem que seguir a decisão que foi tomada.
0: Governador Otaviano Piveta afirmou que o governo de Mato Grosso pretende iniciar até o fim deste ano as obras da segunda etapa do BRT na Avenida Fernando Correia da Costa, em Cuiabá. Nessa quinta-feira, dia 25, quinta-feira passada, ele garantiu que o cronograma prevê a conclusão do trecho em até 365 dias, reduzindo significativamente o tempo de execução em comparação com a primeira fase do projeto.
5: Não. Não, nós nem reativamos ainda. Hoje que eu comecei a bolar isso, porque vai ser um órgão gestor, na verdade. Vai ter a linha de ônibus do BRT, que vai ser comandada por esse órgão gestor estadual, do aeroporto até o CPA, do CPA até o aeroporto. Quando nós terminar, que até a final do ano, a gente começa a segunda parte, que é a Fernando Correia. Quando terminar a Fernando Correia, que vai ser em 365 dias, a gente começa a terceira etapa, que eu não sei exatamente onde é, mas nós não vamos mais ficar com muito tempo de obra. No máximo um ano de obra a cada trecho que nós começar daqui para frente. Esse é o plano.
0: Está aí, Piveta prometendo, né, um espaço de tempo menor para que seja executada a obra do segundo trecho do BRT. Falava ali sobre a agência que vai ficar responsável pela gestão desse modal. E Abílio Brunini evitou comentar a suposta articulação entre PL e republicanos para a disputa pelo governo de Mato Grosso. Questionado sobre reportagem do portal Metrópole, segundo a qual o senador Wellington Fagundes pode retirar sua candidatura ao Palácio Paiaguás em favor de Piveta, Abílio afirmou que não participa das negociações e que tem se mantido distante das articulações eleitorais.
6: Desculpa.
7: Olha, eu não estou participando dessas articulações e eu não tenho me envolvido nisso, então não posso opinar. Assim, eu como eu decidi fazer parte de um papel mais institucional e ficar mais na gestão da prefeitura e não me envolver na campanha de nenhum dos candidatos, eu acabei me distanciando dessas articulações políticas, então se elas estão acontecendo eu desconheço.
8: Prefeito, então isso quer dizer, então, prefeito, alguns prefeitos do PL têm anunciado apoio ao prefeito de Rondonópolis e mais algumas outras cidades. Então esse anúncio do Abílio, vou apoiar tal, não tem, não vai ter.
7: Todos sabem que eu sou do Partido Liberal do PL. E eu não farei manifestação contrária ao Partido Liberal PL. Tá? Então, assim, eu fui eleito pelo PL. Quando fui candidato a prefeito, eu tive o apoio do PL. Muitos outros partidos dos quais eu tenho amigos só me apoiaram no segundo turno, não declararam apoio no primeiro turno. Eu não vou trair o meu partido na decisão do partido. Posso até não fazer uma manifestação favorável conforme o partido deseja, mas também não farei uma manifestação contrária à manifestação do partido. Vou respeitar a decisão do meu partido, tenho relacionamento com todos os candidatos, no caso, tanto o Piveta quanto o Wellington Fagundes. Não vou desrespeitar nenhuma das duas candidaturas. Todo mundo sabe da minha amizade com o Piveta, uma amizade de bom tempo, e o quanto eu tenho carinho e apreço por ele. Mas todo mundo sabe do meu respeito com o Wellington Fagundes também, e eu não vou desrespeitá-lo e nem desrespeitar o partido na sua decisão.
0: Está aí o posicionamento de Abílio, dizendo que não vai desrespeitar o posicionamento do partido. Existia ali, né, sinalizações depois das polêmicas, né, da repercussão ruim dessa situação. Abílio se afastou desse cenário e colocou mais uma vez para a imprensa que ele deve se manter afastado desse processo, que ele vai respeitar o que for a decisão do partido. A gente não teve recentemente aquele incêndio lá no galpão que era o depósito dos materiais da Secretaria de Educação no município de Várzea Grande, que alguns vereadores chegaram a dizer que era um incêndio criminoso para esconder provas de que haveria irregularidades na aquisição de materiais escolares, enfim, por conta dessas investigações que estão acontecendo em Cuiabá e que foi anunciado pelo Tribunal de Contas que vai se estender para o Estado também, né? Estão chegando informações, inclusive, de problemas em outras prefeituras. Então, a Politec concluiu o laudo para saber o que causou o incêndio, se o incêndio foi criminoso ou não, e descartou essa possibilidade. Segundo a Politec, o incêndio naquele local aconteceu em razão de um curto-circuito na câmara fria de armazenamento da merenda escolar, como causa real do incidente. Diante disso, a imprensa questionou a prefeita Flávia Moretti, lá do município de Várzea Grande, dizendo assim: agora, prefeita, a senhora vai acionar judicialmente as pessoas que acusaram a senhora a gestão de incêndio criminoso? E ela disse o seguinte: não vou levar aos tribunais as acusações de que o incêndio no anexo 1 da Secretaria de Educação teria sido intencional. Flávia disse que a perícia já fez a parte dela, que logo mais haverá acesso ao laudo de forma integral e que ela está tranquila. Desde o começo ela falou que não ia atribuir essa situação a ninguém. Isso não é natural, mas é um fato que pode acontecer, fato que foi constatado pela polícia, mas de judicializar não. As acusações, coisas da política acontecem. Querem acusar quem tem mais palco que o outro. E aí foi isso que ela disse na coletiva de imprensa realizada nessa segunda-feira. Assim que o fogo começou, o vereador Wender Madureira sugeriu publicamente a tese de queima de arquivo. Segundo o parlamentar, o incêndio poderia ter sido orquestrado para ocultar falhas na gestão de materiais, como o armazenamento irregular de uniformes e livros antigos que ele próprio havia fiscalizado dias antes. Flávia Moretti, contudo, preferiu não inflamar o debate com a oposição durante o incidente, manifestando apenas sua tristeza diante da perda na educação. O incêndio consumiu maquinários, mobiliários e insumos de ensino, o que obrigou a administração municipal a decretar situação de calamidade administrativa pelo período de 180 dias. De acordo com os peritos, o problema elétrico nos cabos se alastrou rapidamente por conta do alto volume de materiais inflamáveis, como papéis e automóveis no entorno. Diante disso, a prefeita ressaltou que o foco absoluto da gestão agora é reabastecer os estoques para garantir o retorno das aulas no segundo semestre. Isso porque havia, dentro desse galpão, desse anexo, materiais que seriam utilizados nesse segundo semestre do ano. Agora, então, a gestão corre atrás do prejuízo, está fazendo uma força-tarefa para fazer um levantamento de tudo que foi perdido, para não prejudicar os estudantes na continuidade desse ano letivo. Para coordenar a reestruturação, o governo local montou um comitê que terá o prazo de 45 dias para realizar uma auditoria nos itens salvos e organizar as novas compras. E com essa informação, a gente encerra o programa de hoje. Marquinhos, você escolheu uma música para a gente encerrar? Não? Ah, eu preciso criar esse hábito, já que o Antero não está aqui, não vamos perder, não, da gente escolher uma música. Inclusive você, ouvinte da cultura, pode fazer essa sugestão aqui para a gente pelo WhatsApp. Amanhã eu trago mais detalhes, mas o nosso WhatsApp é o 65999872339. Então já pensa aí numa música que você quer que o Jornal da Cultura encerre amanhã e a gente já traz ela a partir dessa quarta-feira. Tenham todos uma excelente terça. Muito obrigada pela companhia. Um excelente dia e eu espero você amanhã, 7 da manhã, aqui na 90.7.

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0: Bom dia, Cuiabá. Bom dia, VG. Bom dia, Mato Grosso maravilhoso. Hoje é terça-feira, 30 de junho de 2026. Temperatura 29 graus, umidade relativa do ar 58%. Eu sou Mila Riz. A partir de agora, eu vou estar junto com você até as 2 da tarde com muito flashback bonito pra você, viu? Coordenação: Leno Franz. A programação é do Beto Silva. Direção geral: Dorileu Leal. Vamos começar com uma de 89 para você, Madonna, Like a Prayer.

0: Cultura FM 90.7, a rádio oficial do Flashback. 10h21, Just Another Day, John Secada. Pintura íntima com Kid Abelha e também Here Without You com Three Doors Down. Termina hoje prazo para o alistamento militar.
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0: O prazo para os jovens que completam 18 anos em 2026 fazer o alistamento militar termina nesta terça-feira. O procedimento é obrigatório para os brasileiros de sexo masculino e voluntário para as mulheres que desejarem ingressar nas Forças Armadas. A inscrição é gratuita e pode ser feita pelo site alistamento.eb.mil.br. É necessário ter cadastro na plataforma gov.br. Se não tiver acesso à internet ou preferir fazer o alistamento presencialmente, o interessado deve se dirigir à junta de serviço militar mais próxima da sua residência com os seguintes documentos: certidão de nascimento ou casamento, carteira de identidade ou carteira de trabalho e comprovante de residência recente. Os homens que não se alistarem até esta terça-feira vão ter que pagar multa para regularizar a situação militar. Quem não fizer o procedimento enfrentará restrições para obter passaporte, assumir cargos públicos, matricular-se em instituições de ensino, participar de concursos públicos e receber benefícios sociais. O serviço militar terá início em 2027 com duração de um ano. Redação Thalita Rocha.
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0: Cultura FM 90.7, 10h40, bom dia pra você, Nexus, Suicide Blondes, o Papai Pop com Engenheiros do Havaí, Let's Try Again, New Kids on the Block.
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9: 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E a hora certa na Cultura FM.
0: 10h42.

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0: 11 horas e 2 minutos.
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0: Temperatura 31 graus, umidade relativa do ar 51%. Excelente manhã dessa terça-feira, 30 de junho de 2026. Eu sou Mila Rizzi, tô junto com você até as duas. Lembrando que daqui a pouquinho, a partir do meio-dia, a gente vai fazer aquela viagem gostosa com duas horas de clássicos para você. Bora para 1986, Paradise is Here, Tina Turner.

0: Into the Light, Phil Collins, Agora Eu Sei com Zero e Paulo Ricardo e Goodbye Air Supply. Defensoria encerra hoje inscrições para mutirão gratuito de paternidade.
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0: As inscrições para o mutirão Meu Pai Tem Nome, promovido pela Defensoria Pública de Mato Grosso, termina nesta terça-feira. A ação oferece atendimento gratuito para reconhecimento de paternidade e resolução de questões como pensão alimentícia, guarda e visitação em 17 cidades do estado. Além do reconhecimento de paternidade, o mutirão disponibiliza serviços como exames de DNA, acordos extrajudiciais, investigação de paternidade, emissão tardia de certidão de óbito, entre outros. Os interessados podem se inscrever presencialmente em um dos núcleos participantes, incluindo Cuiabá e Várzea Grande, ou por meio do WhatsApp da Defensoria, 65 999 63 4454. Repetindo para você, 65 999 63 4454. Segundo o cronograma, a coleta do material genético para os exames ocorrerá nos dias 10 e 11 de julho em Cuiabá e no dia 3 de julho nos demais núcleos, preparando o terreno para o aguardado dia D, marcado para 1º de agosto. Nesta data serão concentrados os atendimentos ao público, a entrega dos resultados dos exames de DNA e a formalização dos acordos extrajudiciais. Redação, Thalita Rocha.
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0: 11h39, Sônia, Can't Forget You.
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6: 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E a hora certa na Cultura FM. 11:41.

0: Futura FM 90.7, Mr. Jones, Counting Crows, também passou por aqui Jorge Vecilo com Mona Lisa, More Than Words, Extremes e o Nova Manhã, indo embora, volta amanhã a partir das 10 horas. Rapidíssimo intervalo, vem aí os clássicos da cultura.
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0: Meio-dia e três.
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0: Uma tarde gostosa para você que tá na sintonia da Cultura FM, terça-feira, 30 de junho de 2026. Eu sou Mila Rizzi, tô juntinho com você até as 12 e a partir de agora só clássicos. Temperatura 32 graus, umidade relativa do ar 46%. Coordenação Leno Franz, a programação é do Beto Silva, direção geral Dorileu Leal. Tá indo almoçar? Bom almoço para você. Tá em casa, tá no trabalho, tá no trânsito. Acredite, você vai ter uma tarde maravilhosa e curtindo o melhor do flashback e os clássicos aqui na Cultura FM a partir de agora. Vamos abrir os clássicos com Waiting for a Star to Fall, que é um clássico absoluto do pop dos anos 80. Foi lançado em junho de 88 pela dupla americana Shannon, se não me engano, é isso mesmo. E aqui você fica sabendo de tudo, né? Shannon e George Merrill escreveram a música e a inspiração veio quando Shannon viu uma estrela cadente no show de Kendall, Whitney Houston. Eles ofereceram a música para ela, mas ela se recusou no primeiro momento. Então, o lendário produtor Clive Davis da Whitney rejeitou, e ainda bem que rejeitou, né? E com a recusa, o casal decidiu gravá-la por conta própria. A música ganhou enorme popularidade ao fazer parte da comédia romântica Três Homens e uma Pequena Dama, de 1990. E o refrão Waiting for a Star to Fall and Carry Your Heart into My Arms, esperando uma estrela cair e trazer seu coração para os meus braços, resume o sentimento de expectativa romântica e a crença de que algo especial pode acontecer para unir duas pessoas. Pois é, tá vendo? O que tem que ser para você é para você, né? Era para eles gravarem, né? Então, para você curtir, Boy Meets Girl, Waiting for a Star to Fall, a música de 88, abrindo os clássicos de hoje. Boa

0: Meio-dia e 20 na Cultura, clássicos pra você, When a Man Loves a Woman, 1991, com Michael Bolton, palpite, Vanessa Rangel, My Mistake, com Folhas. E agora, vamos falar de futebol.
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0: E o Brasil bateu o Japão por 2-1 e avançou para as oitavas de final da Copa do Mundo. E a festa do brasileiro não acabou por aí não, viu? A tetracampeã mundial, a Alemanha, foi eliminada pelo Paraguai. Nos pênaltis, né? Que coisa, né? Após o empate de 1-1 no tempo normal e prorrogação, após a derrota, os brasileiros invadiram o perfil oficial da seleção alemã no Instagram para provocar os rivais. A maioria das mensagens fazia referência à goleada de 7-1 aplicada pelos alemães sobre o Brasil na semifinal da Copa de 2014, em um sentimento de revanche simbólica após a vitória da seleção paraguaia. A Holanda também caiu para uma

0: Marrocos, na mesma forma, empate de 1-1 e derrota nos pênaltis. A seleção brasileira vai conhecer nesta terça-feira o seu adversário nas oitavas de final. Sai do duelo entre Noruega e Costa do Marfim. É, o Haaland em campo, hein? Às 13 horas e depois, às 17, será a vez da França no duelo contra a Suécia. Será que Mbappé vai marcar? E quem avançar enfrenta o Paraguai na próxima fase. A agenda de jogos do dia termina às 21 horas com o México, que joga em casa contra o Equador. Redação Thalita Rocha.
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Vamos abrir essa sequência com o grande sucesso I Don't Wanna Go On With You Like That, lançada em maio de 88 pelo lendário cantor e pianista britânico Elton John. A faixa faz parte do álbum Reg Strikes Back e se tornou o maior sucesso dele nas paradas americanas durante toda a década de 80, alcançando a segunda posição na famosa Billboard Hot 100. Escrita pelo parceiro de longa data de Elton, Bernie Taupin, a letra aborda um homem que descobre que a sua parceira não quer um relacionamento exclusivo. Como assim? A música deixa claro que ele não está com raiva profunda, mas estabelece um limite claro de respeito próprio. 1988 para você, Elton John. 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

Excelente tarde para você, meio-dia e 42, já de volta com os clássicos. Too Hot é um dos maiores clássicos da lendária banda americana Kool & Gang, lançado originalmente no final de 79, do aclamado álbum Ladies Night e como single em janeiro de 1980. Diferente dos hinos de festa super animados da banda, como Celebration e Get Down On It, essa faixa traz assim aquele clima romântico, suave, né? O single foi um estrondoso sucesso comercial, alcançou a quinta posição da Billboard, só Hot 100 e também o terceiro lugar na parada de R&B dos Estados Unidos. Ela foi escrita pelo baterista George Brown e a letra usa a expressão too hot, quente demais, como uma metáfora para um relacionamento em crise. A paixão inicial ardente se transformou em calor sufocante de brigas e ressentimentos. Cultura FM 90.7, claro, aquele toque brasileiro, né? Que a faixa contou com a produção refinada do renomado maestro e arranjador brasileiro Elmir Deodato.

0: O ano era 93, Celine Jones brindando com Till Love You More, maravilhosa, né? Apenas mais uma de amor com Lulu Santos, I Have The Time Of My Life, Bill Medley, Jennifer Warnes. A gente vai para aquele rapidíssimo intervalo, vem mais uma hora de clássicos para você nessa tarde gostosa de terça-feira.
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mês maravilhoso. Temperatura 33 graus e a umidade relativa do ar 41%. Vamos abrir os clássicos da segunda hora com Now and Forever, um hino de otimismo e superação lançado por Jimmy Cliff em 85. A música, como a sonoridade pop e o reggae pop dos anos 80, né? Traz assim mensagens de autoconfiança e poder pessoal, incentivando a responsabilidade sobre o próprio destino. É um hino de otimismo e autoconfiança que incentiva a assumir o autocontrole do próprio destino e superar desafios com determinação, assumir o comando e criar novas oportunidades. A canção reforça o empoderamento pessoal e a união para enfrentar os medos, deixar o passado para trás e abraçar um novo começo com esperança.

0: formam terminam nesta terça-feira.
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0: As inscrições para o programa Meninas que Transformam seguem abertas até hoje às 18 horas e devem ser realizadas gratuitamente pelo seletivo.ceplag.mt.gov.br. O programa é voltado para adolescentes que se identificam com o gênero feminino, tenham entre 14 e 18 anos e estejam regularmente matriculadas e frequentando o ensino médio em instituição reconhecida pelo MEC. As estudantes selecionadas participarão de atividades práticas supervisionadas em órgãos e entidades do Poder Executivo Estadual com jornada de 20 horas semanais. Além da experiência formativa, elas receberão bolsa auxílio mensal de R$ 770 e auxílio transporte no valor de R$ 220. A seleção será feita com base em dois critérios: o desempenho escolar e o indicador socioeconômico, e levará em conta fatores como inscrição no Cade Único, renda familiar per capita de até meio salário mínimo, matrícula em escola pública e existência de medida protetiva vigente em favor de mulher no núcleo familiar. O resultado preliminar da seleção está previsto para 10 de julho, enquanto o resultado final será divulgado em 14 de julho. Redação, Thalita Rocha.
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Please Come Back to Me, Janet Jackson, 1990, lindíssima, né? Come Back to Me. Caminhos de Sol, Zizi Posse e Ventura Highway com America. Inscrições para o programa Meninas, que

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8: Já de volta com os clássicos da cultura. Happy Man é uma balada suave e romântica da lendária banda de rock americana Chicago, lançada em março de 74 do aclamado álbum duplo Chicago 7. Diferente dos grandes arranjos cheios de metais pesados que consagram a banda, essa faixa se destaca por sua atmosfera íntima, acústica e com uma leve influência rítmica de bossa nova. Escrita pelo baixista e vocalista principal da banda na época, o Peter Cetera, a canção

Dourados, que consagram a banda, essa faixa se destaca por sua atmosfera íntima, acústica e com uma leve influência rítmica de bossa nova. Escrita pelo baixista e vocalista principal da banda na época, o Peter Cetera, a cantada Free

Dourados, que consagram a banda, essa faixa se destaca por sua atmosfera íntima, acústica e com uma leve influência rítmica de bossa nova. Escrita pelo baixista e vocalista principal da banda na época, o Peter Cetera, a cansada Free and...

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0: clássicos da cultura, Nenhum Toque, de 88, Rosana, How Can I Go On, também de 88, com Fred Mercury e a Montserrat Caballé. 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Participe e aproveite os serviços de graça e a festa, né, que é perfeita para você. 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
3: 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E a hora certa na Cultura FM. 1h43.
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3: 1h43, belíssima tarde dessa terça-feira para você que tá curtindo os clássicos da Cultura, o programa mais gostoso do seu dia, com toda certeza. Waiting for a Girl Like You é uma das baladas mais famosas e marcantes da história do rock, lançada em outubro de 81 pela banda britânico-americana Foreigner. Escrita pelo guitarrista Mick Jones e pelo vocalista Lou Gramm, a faixa foi um segundo single do estrondoso álbum Four. A música alcançou uma marca histórica e curiosa na prestigiada parada americana Billboard Hot 100. O quase eterno, ela passou 10 semanas consecutivas na segunda posição sem nunca conseguir atingir o topo. Durante 9 dessas semanas, né? Ela foi barrada em primeiro lugar pelo gigantesco hit Physical, de quem? Olivia Newton-John. Na 10ª semana, ela foi impedida por outro clássico maravilhoso, I Can Go For That No Can Do, da dupla Howie Notes. A introdução de teclado foi criada por um jovem músico, até então pouco desconhecido, né? O Thomas Dolby, que faria sucesso anos depois com She Blind Me With Signs. Maravilhosa também, viu? A letra de Waiting For A Girl Like You explora a sensação de encontrar uma alma gêmea após uma longa busca, com um tom de vulnerabilidade emocional e quase espiritual. A canção descreve um amor intenso e avassalador que se sente como um refúgio, misturando a realização de um sonho com uma intensidade de um sentimento que muda a vida. Simplesmente perfeita, de uma elegância maravilhosa. Bora viajar comigo? Então vem!
5: Sim.

1h56, maluco, beleza? Raul Seixas, I Swear, com All For One, Ready For A Girl Like You, com Foreigner. Clássicos indo embora, volta amanhã a partir do meio-dia. Já já, Carlos Matos tá chegando, vai te fazer companhia nessa tarde gostosa de terça-feira. A gente volta a se falar amanhã, se Deus quiser, a partir das 10 da manhã. Vou deixar minha última de hoje, claro, música maravilhosa, aumenta o som, que essa aqui é uma viagem. Wind of Change é uma das baladas de maior impacto político e cultural da história da música, lançada pela banda alemã de hard rock Scorpions, do álbum Crazy World, de 1990. O trecho Can You Feel It Everywhere Blowing With the Wind of Change traduz, né, o sentimento inevitável de transição que pairava na Europa. A letra celebra que antigos inimigos políticos podiam finalmente se aproximar, like brothers, como irmãos. A música utiliza a famosa fórmula das baladas de hard rock dos anos 80 e 90. Take me to the magic of the moment. Me leve à magia do momento. Soa como um pedido para um reencontro amoroso, né? Mas refere-se à magia de ver o mundo se unindo em paz após décadas de medo de uma guerra nuclear. Beijo carinhoso para você, fica com Deus. Pois é, essa música aqui, Wind of Change, tem uma estrutura e sonoridade de uma balada romântica e apaixonada, não é verdade? Mas, na verdade, ela é uma canção puramente política e social. Fica com Deus, tarde linda, porque você...

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Graça e a paz de Deus, nosso Senhor e Salvador Jesus Cristo. Vamos juntos nessa tarde de terça-feira, hoje 30 de junho do ano de 2026. Olá, minha querida Cuiabá, minha querida Várzea Grande. Amigos de perto, amigos de longe, mais próximos da gente, através da internet, culturafmcuiabá.com.br, pelo aplicativo também. 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Curtindo a Cultura FM em alto e bom som de extrema qualidade em nosso aplicativo, tá? 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E aí você vai nos levar contigo pra lá e pra cá. Sempre matando saudades, recordando bons momentos, tudo de bom a você. Uma terça-feira com cara de segunda. Ai, ai, por falar, hein? A seleção passou ontem, hein? Que desespero, né, gente? Que é isso? Ao apagar das luzes e o árbitro ainda deu 11 minutos, 5 minutos a mais do tempo regulamentar lá dos acréscimos, né? 5 minutos a mais, que é isso? É de tirar o nervo, né? É de acabar com todos os piqui lá de Cuiabá. Não tem nada de Goiás, não, é de Cuiabá. Beleza? Bom, bora começar o nosso Tarde Companhia, então. Você já sabe, né? A direção geral é do Dorileu Leal. Marcos Antônio tá com a gente, boa tarde. A direção artística é do Lennon Francis. A programação musical é do Beto Silva, que nos leva, que nos transporta ao ano de 1987, para começar o nosso Tarde Companhia. Voz com Sabrina.

0: aqui. Boa tarde para você, 2h24, recebendo a visita aqui do Sérgio Siqueira, ele nos trazer aqui um pouquinho do seu calor humano, da sua simpatia. Obrigado pelo carinho, obrigado pela companhia, obrigado pela visita com a gente aqui na Cultura FM. Mato Saudades recordou aqui comigo aqui, lá do ano de 1984, Gino Vanelli, Hurts to Be in Love, também Take a Ball com Madonna. Por que não eu? Porque é o Sérgio Siqueira. Kid de Abelha, 1984. E abrimos com Boys, de 87, com Sabrina. Eu vou pro intervalo e volto já já com mais músicas, mais emoções no nosso Tarde e Companhia. Muito bem. Deixa eu agradecer o carinho aqui, já disse, né? Muito bem. Obrigado aí pela tua companhia, você que tá circulando por Cuiabá e Várzea Grande, você que tá aí na região metropolitana, obrigado, tudo de bom na internet, na nossa cidade verde também. Eita, que coisa boa! Bora, gente! Tá chegando a informação.
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0: Nessa terça-feira, cerca de 9 milhões e meio de contribuintes recebem o maior lote de restituição do imposto de renda da história. A Receita Federal pagará 16 bilhões de reais no pagamento que contempla aí o segundo lote da declaração do imposto de renda pessoa física de 2026. E restituições residuais de anos anteriores. Os dois primeiros lotes de 2026 representam aí 80% das restituições previstas para serem pagas este ano, tanto em valores quanto em número de contribuintes. Neste lote, não há pagamento de contribuintes sem prioridade. O pagamento será feito ao longo do dia na conta ou na chave Pix do tipo CPF informada na declaração do imposto de renda. Caso o contribuinte não esteja na lista, deverá entrar no Centro Virtual de Atendimento ao Contribuinte, ECAC, e tirar aí o extrato de declaração. Se verificar pendência, pode enviar uma declaração retificadora e esperar os próximos lotes. A redação é da Thalita Rocha.
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0: Flashback, Beautiful Girl com In Excess de 1994, Zen Game, Bikini Cavadão, Always Atlantic Star, também passou por aqui Come and Done, Duran Duran de 93. Bom, e a Noruega vai empatando com Costa de Marfim por 1-1 e tá caminhando para a prorrogação e a coisa vai ficar bem maneira. Gente do céu, que jogo tá sendo esse aqui? Fala sério. Oportunidades dos dois lados aí, os times estão querendo ir pra cima. Não importa, né? Tá chegando ali pertinho já de encerrar a segunda etapa. O jogo tá faltando 5 minutos, na verdade, né? 5 minutos pra terminar o jogo. Tá indo pra prorrogação, a não ser que aconteça algo nos próximos minutos. Eu vou narrar o gol. Gol! Haaland! Que é isso? O Haaland sozinho também dentro ali, só tocou e marcou o segundo gol da Noruega. Acabou de acontecer. Ai, ai, um intervalo, vai!
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0: Esse é John Espósito, Lady, Lady, Lady, 1983. Bem Querer, de 98, Maurício Manieri, Light My Fire, 2000, né, com UB40. E abrimos com Rick Astley, Take Me To Your Heart, de 88. Boa tarde, Cuiabá. Boa tarde, lindona Vanessa Grande. Boa tarde pra você, mundo, planeta fora. Deu Noruega, Brasil e Noruega, no próximo domingo, 4 da tarde, hein? Ou 5. 4 da tarde pelo horário aqui de Mato Grosso. Se eu não tô enganado. Brasil e Noruega. O Haaland fez o segundo gol, né? Que oportunidade é essa, hein? De narrar o segundo ali do Haaland. Ai, ai. 2-1 foi o jogo. Jogão bom. Muito bom. O goleiro tirou com mão trocada. Uma bola que tinha endereço certo, né? Que é isso, numa falta. Que Costa do Marfim teve, mas o goleiro foi buscar lá no ângulo de mão trocada. Os últimos minutos, segundos aí, pra acabar o jogo. Que é isso, que emoção. Foi emoção até o final. Noruega e Costa do Marfim, 2-1. Brasil e Noruega. Vamos pro intervalo? Volto já com mais músicas, com mais emoções no nosso Tarde em Companhia.
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Vida sempre, como sempre. 3:06. O destaque para Auto One. D-I-S-C-O Disco 1979. Que é isso?

0: Essa Cultura FM 90.7, a rádio oficial do Flashback Boys Tal Gang. Can't Take My Eyes Off You, de 1982, né? A versão do Boys Tal Gang, né? Transformou o clássico gravado originalmente por Frank Valli, um dos maiores hinos das pistas de dança dos anos 80. A letra fala sobre uma paixão intensa e irresistível, em que a pessoa declara que não consegue tirar os olhos de quem ama e expressa todo o encanto e admiração por esse amor. A versão dançante do grupo Boys Tal Gang, né, fez enorme sucesso em diversos países e se tornou um clássico das discotecas. Coisa boa. Obrigado aí pelo teu carinho, a tua companhia, você que viajou comigo nessa canção maravilhosa do Boys Tal Gang. Que é isso? Ai, ai, vamos pro intervalo e eu volto já. Lembro que você participa com o Carlos aqui no nosso Tarde Companhia no 659-9987-2339, tá? 99987-2339.
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0: Cuiabá perdeu o equivalente a 7.211 hectares de vegetação nativa em razão de novos loteamentos e expansão de obras de infraestrutura nos últimos 41 anos. Isso quer dizer que em quase quatro décadas a capital perdeu 52%, ou seja, o equivalente a mais da metade de suas áreas verdes. O total de área degradada, 7.211 hectares, se analisar sob a perspectiva do tamanho de campos de futebol oficiais, totaliza cerca de 10.100 campos de futebol oficiais perdidos em vegetação na capital. As informações são do Mapa Biomas e analisadas pelo Instituto Centro de Vida, o ICV, com imagens espaciais que comparam a cobertura vegetal de Cuiabá entre os anos 1985 e 2024.
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0: Estamos de volta. Bora!
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0: 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Direção geral do Dorileu Leal, artística do Lennon Francis. A programação é do Beto Silva, eu, Carlos Matos, que faço companhia até às 7 da noite. Até às 5 tem Tarde e Companhia. De 5 às 7 é você quem faz a programação, né, Sônia?

90.7 do ano de 1996, Skank, Dão Seu. Baby, I Love Your Way. Will to Power, de 88. Listen to Your Heart, de 1990, com a Sônia. Abriu aqui este bloco. Deixa eu mandar um abraço à nossa comunicadora Marcela Faria, hein? Tá no trânsito, tá ligada com a gente, né, Marcela? Marcela Faria, ela faria, eu não sei se faria, mas a Marcela faria. Excelente tarde pra você, obrigado pelo carinho da companhia. Marcela, que manda muito bem aqui no fim de semana da Cultura FM, trazendo a sua alegria, sua comunicação nos finais de semana, no fim de semana da Cultura FM, sábado cedinho, pode ligar o rádio. É a voz da toda bela Marcela Faria aqui no ar, te fazendo companhia. Muito bem. Vamos para o intervalo e eu volto já já com mais músicas, com mais emoções no nosso Tarde e Companhia. Lembro que daqui a pouquinho, às 5 horas da tarde, é você quem faz a programação com a gente, mandando o teu flashback por áudio, por texto e também por print, tá? Você pode printar a tua banda aí, o teu cantor com a tua música. Manda, se eu tiver, eu só vou apertar o play, beleza? Se tiver, eu só aperto o play e a gente mata saudades. Então recorda, porque esse momento entre 5 e

0: 7 da noite. São duas horas inteirinhas para você, melhor ouvinte, amigo do planeta, para participar com a gente. E quem chega cedo bebe água limpa, né? Então, se você já quiser mandar o teu flashback para a gente já deixar aqui, ó, sendo uma das primeiras para tocar, fique à vontade. 659-9987-2339. 65-9987-2339.
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0: Cultura FM, 15 minutos.

0: Essa é a Contorno FM, a rádio que destrava sua memória afetiva o tempo todo. Adriana, I Love You Baby, de 1990, porque te amar é tão bom, tão bom, tão bom. Adversities in Space, Robbie Williams. Também tivemos Rap Children, Be Lion, de 84, no nosso Tarde Companhia. Rapidinho intervalo e eu volto já já com muito mais. Com muito mais emoções na minha e na sua rádio. A rádio que destrava a sua memória com sucesso. Uma ótima tarde de terça-feira pra você. Bem rapidinho, não saia daí.
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0: The Cranberries, 1994, All to My Family. O cara esquece a trilha e quer falar em cima da vinheta. Também tivemos ABBA, Take a Chance on Me, de 1977. Pensamento, Cidade Negra. Passou por aqui também o Gene Diamond com I Should Have No Better, de 1984. E abrimos com Inner Ciclo, Bad Boys, do filme Bad Boys, do Tarde e Companhia. 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Hagazi Júnior, a partir das 3 da tarde, com ações sociais de graça para toda a população, tá? Serviços de saúde, exames laboratoriais, mamografias, vacinação, terapias integrativas, vacinação de animais, orientação jurídica, renegociação de débitos com a Energisa, DAE de Várzea Grande, IPTU, regularização fundiária, alistamento militar, cartão integração MTU, área Kids com recreação para as crianças, atrações culturais também, tá? 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Excelente tarde para você, obrigado pelo teu carinho, pela tua companhia. Está chegando a informação aqui no Cultura News.
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0: A Polícia Civil deflagrou hoje a Operação Vigia para reprimir as ações de um grupo que atuava no desvio de grãos por meio de furtos qualificados e lavagem de capitais de valores arrecadados com as subtrações praticadas. As ações foram realizadas pela Delegacia Especializada de Roubos e Furtos de Nova Mutum, com apoio aí das unidades locais e da DERF de Várzea Grande, que efetuou aí a prisão de um dos suspeitos no aeroporto Marechal Rondon, prestes a embarcar para a região.

0: Região sul do país. Ao todo, foram cumpridos 4 mandados de prisão preventivas, 6 mandados de buscas e apreensões em residências em uma casa de shows, além de 10 mandados de sequestros de bens e valores. A redação é da Thalita Rocha.
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0: All I wanna be with you. 1988, Samantha Fox. Até o fim, Engenheiros do Havaí. Também passou por aqui Spandau Ballet com True. E tivemos nada mais, nada menos do que Nick French, Did You Ever Really Love Me, de 1995. Eu vou para um rápido intervalo, volto já já com mais músicas, mais emoções, ainda no nosso Tarde Companhia. Daqui a pouquinho é você quem vai fazer a programação aqui com o Carlos. No finalzinho do nosso programa aqui, de 5 às 7, é você quem faz a programação, mandando o teu flashback para curtir, matar saudades, recordar aí bons momentos e fazendo a programação aqui no fim de tarde.
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12: 13 para as 5.

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0: Love, Carrie, de 1986, finalizando o programa Tarde e Companhia. Mas a companhia continua depois do intervalo. Depois do intervalo, na rádio oficial do Flashback, é você quem faz a programação aqui com a gente. Você que manda o teu flashback. Você que traz a sua lembrança pra gente. Se eu tiver, eu aperto o play, hein? E aí é só tocar, beleza? Se tiver, eu aperto o play. Manda, bora matar saudades, recordar aí um bom momento. Na Cultura FM, nesse fim de tarde, é você quem manda e eu só tenho que apertar o botão do play para trazer à memória momentos mágicos vividos através de uma canção, tá bom? Fique à vontade. 659-9987-2339. E começou, hein? Começou França e Suécia. E na medida que os gols foram saindo lá, eu te informo aqui também. Beleza? Muito bem. Copa do Mundo. Tá chique essa Copa do Mundo, né? Maravilhosa. Bora lá pro intervalo. Volto com muito mais e com você.
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0: Muito bem. Boa tarde, bom fim de tarde para você ligado com a gente aqui na Cultura FM 90.7, na rádio que destrava sua memória afetiva o tempo todo. A partir de agora é com você, meu amigo. É com você, minha amiga. É você, menina. É você, menino, que faz essa programação ficar cada vez mais incrível aqui no fim de tarde. Manda aí o teu flashback, bora curtir juntos. Trazer a memória momentos maravilhosos vividos através de uma canção. Aguardando a tua participação por aqui, tá? 65999872339. Mano, tô percebendo também. Nossa equipe técnica já está a averiguar, tá bom, Rodrigo? Obrigado aí pelo carinho da companhia. Tamo junto. Feito! Bora começar aqui, ó. Vai! Rockset! Assim.

0: lá do ano de 89. When I Back on My Feet Again, de 1989. E abrimos com Rogue Set de 92. How Do You Do? Eu vou pro intervalo, gente. Volto já já com você participando aqui comigo nesse fim de tarde, início de noite, fazendo a programação aqui com Carlos Matos. É que tá aqui? Muito bem. Deixa eu agradecer o carinho da Ruth, tá ligadona, matou saudades, recordou bons momentos com Elton John. Valeu, menina. Agradeço também aqui a Sandra. Oi, Sandra. Seja bem-vinda. Prazer ter você aqui com a gente. Obrigado pelo teu carinho. Tá no trânsito a Sandra, tá na volta pra casa, tá curtindo a Cultura FM. Mandou a foto do Dial, tá lá 90.7, né, Sandra? Obrigado pelo carinho da companhia, da carona, não dispenso de jeito nenhum. Quer matar saudades? Quer recordar bons momentos? Quer trazer a lembrança? Esse momento maravilhoso que você viveu com uma canção? A hora é agora, tá? Esse espaço é aberto pra você, todo seu. Manda o teu flashback aí e bora matar saudades, recordar aqui. Combinado? Kylian Mbappé chegou até de abrir o placar aqui contra a Suécia, né? Mas o bandeirinha levantou a bandeira, né? Ai, ai, impediu o gol do Kylian Mbappé. Então tá 0-0 ainda, parada pra hidratação. Tá quente por demais lá, meu pai do céu. E a galera tá aqui comigo, curtindo o melhor do flashback. Muito obrigado pelo carinho da companhia. Bora, tem informação.
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0: Temos 31 graus na capital de todos nós, mato-grossenses. Umidade relativa do ar está bem abaixo do ideal, hein? 46% de umidade relativa do ar, ventos moderados a 3 quilômetros e uma previsão de mínima para esta quarta-feira de 19 graus e a máxima de 34 graus.
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2: Muito bem.

0: de Carlos Matos.
1: Boa tarde.
0: Toca a música do Alan Jackson.
1: Alan Jackson.
0: I Go Loving You.
1: Boa.
0: Por favor, é Berenice.
1: Oi, Berê.
0: Rádio Cultura, a rádio oficial do Flashback.
1: Bora então matar essa saudade, ó. Apertei o play. Se tenho, aperto o play e ela toca. Vai.

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memória afetiva o tempo todo. Que maravilhosa, né, gente? Air Supply, Lonely is the Night, de 1986. O José Leonel de Império matou saudade com Erika, I Don't Know. E abrimos aqui com Star, Simply Red e Alan Jackson, I'll Go On Loving You, de 1998. Obrigado pelo carinho aqui da Berê. Ah, que coisa boa. É sempre bom ter a tua companhia no fim de tarde. Fique à vontade, meu amigo, minha amiga. Manda aí o teu

0: flashback. Bora matar saudades. Se eu tiver por aqui, eu aperto o play, ela toca. É você quem dita o ritmo aqui do nosso programa até às 7 horas da noite, de segunda a sexta-feira, tá bom? Então, manda e bora curtir a tua no fim de tarde aqui no Cultura Flashback. É bem rapidinho o intervalo e eu volto já já.
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2: Muito bem, estamos de volta, senhoras e senhores. Deixa eu agradecer o carinho da Arlete.

0: lançada lá em 1983. Essa música foi o segundo single do álbum Candy Girl, né? E ajudou aí a consolidar o sucesso do New Edition, com destaque para os vocais de Ralph Tresvant. Também faz parte aí da novela, da trilha sonora da novela internacional, né? Champagne, da novela Champagne, que o que contribuiu aí para a sua popularidade no Brasil. E ela tem uma, a letra dessa música, né? Fala sobre uma dúvida e o medo de que um grande amor esteja chegando aí ao fim. Na letra, o jovem narrador tenta entender, né, se o relacionamento ainda tem futuro ou se a separação é inevitável, expressando tristeza, insegurança e o desejo de não perder a pessoa amada. New Edition, Is This The End, de 1983, no nosso Cultura Flashback. Bom, passou por aqui também o Roupa Nova. Tivemos um Roupa Nova aqui, que a Arlete pediu, curtiu de montão na volta pra casa. Aí a Isabel disse: amou essa música do Roupa Nova. Top essa programação. Tá com a gente lá em Várzea Grande, menina. Obrigado pelo carinho da companhia. A Ju disse: gostei da música. Boa. Obrigado pelo carinho também, tá bom? Volto pro intervalo. Aliás, vou para o intervalo. Na volta do intervalo, tem você participando aqui com a gente, mandando o teu flashback, matando saudades, recordando aqui bons momentos. Esse horário aqui é todo seu, tá? Você que tá aí na volta para casa, ainda no trabalho, aguardando dar uma diminuída nesse trânsito, né? Você que tá ligado com a gente em casa, nos afazeres com o rádio ligado, fique à vontade, né? Fazendo aquela jantinha. Eita, que coisa boa, né? Cai muito bem uma horinha dessa, né? Preparando aquele momento para estar reunido com toda a família. Isso é muito legal. Obrigado aí pelo carinho da companhia. Tamo junto. 659-9987-2339. Você pode mandar por áudio, por texto. E também pode fazer um print aí da tua banda, do teu cantor com a música. Se eu tiver, eu aperto play.
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0: Nome curtinho demais da conta, Eurythmics, Sweet Dreams Are Made of These, de 1983. Que viajeiro, hein? Fala sério. Obrigado pelo carinho da carona. Não dispenso, não. Carona no fim de tarde, início de noite. Ah, uma delícia ter a tua companhia. Tudo de bom, tá? Bora pro intervalo. Volto já já com mais músicas. Só lembrando que a França tá batendo a Suécia por 2-0. O primeiro gol foi do Kylian Mbappé. O segundo, eu, Carlos Matos, não sei dizer. É, até rimou. Já deu certinho a rima aí. Mas tá vencendo aí a Suécia por 2-0. E só tocando bola agora. Pra lá, pra cá, não tá fazendo o jogo correr. Não tem pressa nenhuma. Só o tempo passar mesmo. E garantir aí as oitavas de final, né? Muito bem. Suemar, Suemar de Jesus Brito. Excelente noite pra você. Obrigado pelo carinho. A tua companhia aqui com a gente também. Agradecer o carinho do nosso Júnior Mesquita. Tá sempre ligado com a gente. Hoje é terça-feira. Hoje ele não tá com o Buri Nelson. Não, não tá. Buri Nelson abrilhanta o trabalho do nosso querido Júnior Mesquita só às sextas-feiras. Aonde ele vai buscá-lo da poda semanal. Que é isso? Fala sério. O Pet é estilosíssimo demais, gente. Um abraço, obrigado pelo carinho da companhia aqui, ó. Vamos pro intervalo. Volto já com muito mais na Cultura FM, na rádio oficial do Flashback. Com você fazendo a programação com a gente no outono, no verão, na primavera e no inverno também, por que não?
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0: 107, a rádio oficial do Flashback Simple Minds. Don't You Forget About Me, de 1985, um dia de domingo, com Tim Maia e Gal Costa, Pearl Jam. Suemar de Jesus Brito curtiu, aumentou o volume demais ao som de Black. O Marco Mangoni trouxe uma lembrança maravilhosa, né? O cara faz rapel, pratica rapel, ele faz trilhas também, né? E teve fazendo uma trilha na cachoeira do Jatobá. E aí ele fez um vídeo e com a música do Pearl Jam, Black, ele colocou de fundo, né, pra dar aquela ilustrada, fazer a sonoplastia do vídeo. E trouxe a ele lembranças incríveis agora. Obrigado aí pelo carinho, obrigado pela companhia. Tamo junto. Como que é? Lá, 12 anos, há 12 anos atrás. Curtiu demais a trilha e também Black com os nossos do Pearl Jam. Coisa boa. Bom, né? A música nos leva a lugares incríveis, maravilhosos, traz a lembrança, momentos mágicos vividos. Ó quem chegou por aqui, ele, grande comandante, Dr. André Jacobi. Boa noite. Boa noite também a dona Tati, a do Core, né? Tá, sei que tá aí do teu lado nessa hora, né? Obrigado pelo carinho da companhia. Um abraço também aí às duas outras filhas e o filhão também. Certo? Obrigado, né, pelo carinho aí. Tamo junto na Cultura FM com o nosso fim de tarde e início de noite. Você que faz essa programação, meu amigo, é sim, você que me ouve nesse momento. Você manda o teu flashback. Se eu tiver, eu aperto play e ele toca. Quem é que disse boa noite? Se disse só boa noite, vou dizer só boa noite também. Boa noite. Tá bom? Pronto. Ah, vou pro intervalo? Volto com muito mais só pra você. Combinado? Ah, tá, ele tá dizendo aqui agora. É o Nivaldo. Boa noite, é o Nivaldo. Nivaldo Castellani. Excelente fim de tarde, início de noite pra você. Obrigado pelo carinho da companhia. Que é isso? Essa aqui é topzera também, mano. De repente a gente traz aqui no próximo bloco, tá? Tem alguns aí à sua frente. Vamos ver se dá pra encaixar, mano. Vamos ver se dá, vai.
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8: Boa noite para você, 14 para as 7.

0: memória afetiva o tempo todo. A Ju Santos, o Dionísio Dinarte estão a caminho de casa e vão curtindo Zé Ramalho, Entre a Serpente e a Estrela.
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0: Essa é a Cultura FM 90.7. Quem é que tá aqui, hein?
1: Oi, tio Carlos. É a Laurinha.
0: Fala.
1: Eu quero pedir a música Something da Lasgo. Cultura FM, a rádio oficial do Flashback.
0: Tamo junto, lindona. Bora curtir então, vai.

da companhia, da audiência. Let's go! Bom, eu, Carlos Matos, tô indo nessa. Com a graça e a paz de Deus, feliz da vida sempre, como sempre. Já sabe, né? Uma hora de músicas a partir de agora. Vou finalizar aqui. Deixa eu ver quem é que tá aqui falando comigo. Mas não é a versão que você gostaria, não. É a versão romântica, mais lentinha. É o João Correia. Até porque eu não tenho aquela, mas vou providenciar. Beleza? Tamo junto, mano. Obrigado pelo carinho da companhia e das palavras aqui também. Eu, Carlos Matos, como tava dizendo, tô indo nessa com a graça e a paz de Deus, feliz da vida sempre, como sempre. Uma hora de músicas sem intervalos para você em nossas plataformas. culturafmcuiabá.com.br e também no aplicativo Rádios Rede Gazeta. Vem aí o Beto Silva, no Dion, depois da Voz do Brasil. Vamos embora assim, ó. Kate Bush. Valeu, gente. Até amanhã. Tchau.

0: Força Nacional vai permitir que as equipes alcancem qualquer emergência em até 12 horas. Márcia Fernandes.
1: O Brasil passará a contar com mais 8 bases da Força Nacional do SUS distribuídas por todas as regiões do país.
2: Hoje na apresentação da Voz do Brasil, Luciana Vasconcelos e Luciano
0: Sintes. E acompanhe a gente ao vivo, acesse radiogov.abc.com.br ou então o canal Gov nas TV aberta.
2: Recursos para a agricultura familiar, aquela que produz os alimentos que chegam à mesa dos brasileiros.
0: O governo do Brasil anunciou o plano safra 2026-2027 da agricultura familiar com um recorde de financiamento, 97 bilhões e 300 milhões de reais.
2: O repórter Graziele Bezerra acompanha o anúncio do plano neste momento e traz para a gente os detalhes ao vivo. Boa noite, Graziele.
3: Boa noite para você também, Luciano. Boa noite para Luciana e para o ouvinte da Voz do Brasil. Dos 97 bilhões de reais destinados para fomentar a agricultura familiar, mais 85 bilhões.
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3: O Programa Nacional de Fortalecimento da Agricultura Familiar.
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3: Do crédito comparado à última safra. O dinheiro poderá ser
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3: Destacou as operações de crédito.

0: de EVL com as informações ao vivo aqui na Voz do Brasil.
1: E para o agronegócio, o governo do Brasil anunciou um plano safra também com valor recorde.
0: São mais de 525 bilhões de reais com

Investimentos em educação, armazenagem, inovação tecnológica,

0: e posteriormente a cuidar de uma reconstrução do país.
1: Hoje está chegando aqui o nosso quinto cacê, 390, trazendo mantimentos, trazendo ajuda. E nós estamos querendo ver onde é que nós podemos ajudar mais, fazer uma coisa ordenada. Por isso que o presidente nos mandou os três, para que nós conversássemos, para ver quais as prioridades nesse momento.
2: Fim do conflito dos Estados Unidos e Irã e a situação do petróleo se normalizando internacionalmente, o governo do Brasil começou a retirada gradual de incentivos que tinham sido concedidos a produtores.
3: A partir de amanhã deixa de vigorar um deles, a subvenção de 35 centavos por litro de diesel.
4: Depois de quase 2 meses de medidas para conter o impacto da crise no Oriente Médio sobre os combustíveis, o governo começa a desmontar o pacote criado durante o conflito entre Estados Unidos e Irã. Nesta terça-feira, foi anunciada a retirada de uma das medidas de apoio que estava em vigor, a subvenção de 35 centavos por litro concedida ao diesel. O desconto havia sido criado para impedir que a alta no preço internacional do petróleo afetasse os preços aqui no Brasil. De acordo com o ministro da Fazenda, Dário Lurigan, com o fim do conflito, não há mais sentido manter o benefício.
5: A gente foi atento e pronto para colocar as medidas de pé. Para não ser sócio da guerra e mitigar preço, também seremos atentos e teremos prontidão na retirada e na reversão das medidas. Nós estamos hoje com o Brent, que não está exatamente no mesmo patamar do período pré-guerra, mas também já diminuiu bastante em relação ao período mais dramático ali da guerra, que mais nos impactou.
4: O governo avalia agora a retirada.

0: ministro do Planejamento e Orçamento, Bruno Moretti, disse que a retirada desses benefícios será gradual.
1: A gente vai se adaptando, retirando gradualmente as subvenções, para que a gente tenha todas as condições para

0: falo desde o começo aqui, proteger a população é o primeiro ponto, incomodar e amortecer choques de preço com a responsabilidade fiscal, com neutralidade fiscal.
1: O ataque dos Estados Unidos à Irã levou o país persa a fechar o

0: Brasil, o diesel é essencial para o transporte de cargas. Há duas semanas, Estados Unidos e Irã assinaram um acordo de paz, finalizando o conflito. Reportagem Luana Karen.
1: O Brasil está em alerta com a volta do fenômeno climático El Niño no país.
2: As ondas de calor são apontadas como risco a quase todo o território nacional.
1: As projeções para os próximos dois anos indicam secas severas no norte e nordeste e chuvas intensas com risco de inundações no sul.
2: O El Niño é um fenômeno climático que ocorre quando as águas do Oceano Pacífico se aquecem de forma anormal.
1: As mudanças trazem

0: distribuídas por todas as regiões do país. Com reforço, as equipes terão capacidade de chegar a qualquer emergência em menos de um dia. O anúncio foi feito pelo ministro da Saúde, Alexandre Padilha.
1: Com a base regional, nós vamos poder botar 47 pessoas e equipamentos em 12 horas. Então, estão aumentando 20 vezes mais a nossa capacidade de pronta resposta.
0: As iniciativas incluem ainda a implantação de centros de informação em saúde e clima nas 5 regiões do país.
2: A boa música.
0: Para ajudar no monitoramento de riscos em tempo real. E o lançamento do painel nacional de calor extremo, que vai disponibilizar previsões diárias para todos os municípios brasileiros. O ministro Alexandre Padilha destacou a importância da integração entre essas informações e os dados de saúde da população.
1: Permite cada vez mais o planejamento antecipado, saber que você vai ter nos próximos 5 dias uma onda de calor e ter certeza que tem na unidade de saúde os produtos, medicamentos, a preparação.

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